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1: 9:22.
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1: 9:41.
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1: 10 e 2.

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8: 10:23.

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1: 10:41.
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0: 10h50.
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1: 11:01. 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
1: 11:21. 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
1: 11:42.

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1: 12:34.
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1: 1:03.
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1: 1:32.
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1: 2:01.

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1: 3:03.
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1: 3:32.
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1: 4 e 2.
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1: 4:28.

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8: 4:58.
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cheguei! Bom dia, gente querida! Bom dia, Rio Maria! Bom dia, Pará! Bom dia, Brasil! Bom dia, você! É, você que está em casa! Você que está onde estiver neste momento, um ótimo dia! 5:03, hoje, segunda-feira, 31 de agosto, o 31º dia, né? O último dia do 8º mês desse ano. E nós começamos por aqui mais uma semana de trabalho, começando mais um dia, começando mais uma edição do Alvorada, pedindo as bênçãos de Deus que nos dê força e saúde, que nos permita continuar cumprindo a nossa missão. Obrigado, meu Deus, por mais esse dia, por mais esse momento, mais essa oportunidade de estar aqui mais uma vez em 104.9. E obrigado você que está aí do outro lado com o rádio ligado, você que está no sítio, na chácara, você que está na fazenda, em qualquer parte da cidade, em qualquer parte da região. Está começando o meu, o seu, nosso programa de todas as manhãs, Alvorada Sertaneja. De segunda a sábado, sempre nesse mesmo horário. Agora 5:04, que Nossa Senhora Aparecida, padroeira do Brasil, abençoe a cada uma das famílias. Genejano, Nossa Senhora Aparecida, está no ar.

0: Senhora Aparecida. Agora 5:09.
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0: Ele mesmo, Alvorada Sertaneja, de segunda a sábado, sempre neste mesmo horário. 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A partir desse momento, nosso WhatsApp já está liberado, 991055722, para você mandar a sua mensagem de texto, sua mensagem de áudio, da forma que você preferir. Você também pode acompanhar a nossa programação acessando aí as nossas plataformas digitais, www.radioberocafm.com.br. Daqui a pouquinho tem previsão do tempo e tem notícia da hora. Daqui a pouco também tem a oração da manhã com o padre Reginaldo Manzotti. E tem muita moda boa pra gente curtir nesta manhã de segunda-feira. Eita, beleza, né, rapaz? Tá certo, 5:10, agora em Rio Maria. Tonico, aliás, Daniel e Tonico, né? Moreninha linda, um clássico da música sertaneja. E ainda tem Gino e Geno indo pra Goiânia. Daqui a pouco a gente começa a atender os primeiros pedidos musicais.

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1: E a hora certa agora são 5:17.
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0: mesmo. Segunda-feira, dia nacional da ressaca, né, rapaz? Eita, menino. A situação aí da rapaziada. É, rapaz, segunda-feira, amanhã desse jeito, né? Dormindo igual cobrão da floresta. Roncando igual motor desregulado. Hora de levantar, minha gente.
1: O que é isso, meu pai do céu? Vamos levantar, meu velho.
0: Vamos levantar, meu velho.
1: Não vai não. Ele não vai não.
0: Ah, vai não, né? É, pai, segunda-feira, né? Tá daquele jeito, né? Aquela ressaca. Aproveitou bem o final de semana. E hoje amanhece assim, né? Acorda. O radinho tá ligado. A música tá tocando. Aí olha pra um lado, olha pro outro, tudo calmo, tudo tranquilo. Aí puxa o lençol pra cima da orelha e continua. Roncando. Aí o tempo vai passando e os compromissos vão chegando. Aí não tem jeito, é com você, dona Maria.
2: Vai lá, dona Maria. Pega o balde, dona Maria. Agora, joga água nele.
0: Joga água nele.
3: Não, rapaz, joga água não vem não. Não faz isso comigo não. Fui no forró onde você deitar, não joga água, não joga não, moço.
0: Ei, menino, foi no forró, é? Aí a coisa é mais complicada ainda, né?
4: Não, rapaz, não joga não, não joga não. Já vou levantar. Não joga não, rapaz. Não dorme manhã não. Não joga não.
0: Joga não, né? Tá aí, pai. Vamos aqui. Ah, rapaz, já tem ouvinte ligado aqui com a gente, né, velho? Ah, Rosa! A Rosa tá lá na garagem municipal preparando aquele cafezão caprichado pra rapaziada, né, que vai começar mais uma semana de trabalho. Ei, Rosa, como é que tá aí o cafezão aí pra rapaziada, hein? Tá, tudo beleza, né? Fala, Rosa, o que é que você manda?
5: Eu tô ouvindo a rádio.
0: Tá certo.
5: Eu quero ouvir Deus Cuida da Minha Casa.
0: É?
5: Ofereço pra todos aqui da garagem, meus amigos, agente de limpeza, pra você.
0: Obrigado.
5: E pra todos que gostarem dessa música. E um bom dia e uma abençoada segunda-feira.
0: Tá legal. Tchau. Eita, que bom, né? Ah, começaram o dia aí ouvindo essa moda bonita, né, rapaz? Deus cuida da minha casa. É, quem é que não quer, né? Começou a semana também pensando bem, pensando positivo. Vamos falar com a Deuseni, que já está acordada. Fala, Deuseni, o que você manda?
6: Já tá, neto? Eu tava querendo ouvir uma música com a Andorinha, Trio Parada Dura.
0: É?
6: Parece que é com a. É Trio Parada Dura, parece, com a Andorinha.
0: Ah, tá.
6: Parece, já tá neto.
0: Falou.
6: Aí eu ofereço pra você.
0: Obrigado.
6: Pra Nena.
0: Alô, Nena.
6: Itamar.
0: Alô, Itamar.
6: A Vilma, lá na padaria panificadora pra Nau.
0: É.
6: Pra mim.
0: Isso.
6: O seu Arlindo, que mora aqui na rua 11.
0: Eita, Arlindo, que dorme.
6: Neto, joga um balde de água no seu Arlindo, já tá.
0: É agora.
6: Acabei de colocar ele, já tá dormindo. Ei, Arlindo.
0: Ei, Arlindo. Vamos dormir.
6: Ei, Arlindo, tá acuado.
0: Eita, menina, bom dia. Pois é, pai. Ai, ai. O Jota Neto, quando sente o cheiro do café, não tem sono que segure ele na cama. Ele pula na hora, rapaz. É. Ai, gostar de café assim, menina. Ah, Nayara. Ô, Nayara. A Nayara lá na Fazenda Ranchão. Ô, Nayara. A Nayara também não gosta de café, né, Nayara? Hã? É, a Nayara tá lá, ó. Tá sorrindo, né? Ah, tá. Pois é. Ela tá dizendo que é pra jogar água lá na... Bom dia, jogar água no pessoal que tá na ordenha. Eita, menina. Vamos jogar água então, né? Pessoal que tá na ordenha. Você que tá pegando no peito das queijeiras, bom dia. Eita, menino, o pessoal aí na Fazenda Ranchão, né? Ai, ai. O Nayara, o tempo tá quente aí, tá? Aqui tá quente demais. Aqui assim pediu, a gente toca Trio Parada Dura. Andorinha, na sequência tem Lívia e Lorena, Deus cuida da minha casa. Tem ainda Tiago Viola e Carlos Lima, passado e presente.

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1: E a hora certa agora são 6:40.
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0: Ele mesmo. Daqui a pouquinho tem previsão do tempo e tem notícia da hora. Daqui a pouco também tem a oração da manhã com o padre Reginaldo Manzotti. Hoje, segunda-feira, 31 de agosto, é o último dia do oitavo mês deste ano. Hoje é dia do nutricionista. Hoje também é dia de São Raimundo Nonato. Hoje também é dia de muita moda boa aqui no Alvorada. Vamos trazer um recadinho, né? É hora do recado, né, rapaz? 5h47. 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Daqui a pouquinho tem notícia da hora, a gente vai daqui a pouco trazer os destaques, né, rapaz? Tá aí. Alô, Benivaldo, rapaz! Eita, menino! Ó, tá aqui, né, o José Filho, rapaz. O José Filho lá na Fazenda Andorinha. Ele tá pedindo pra jogar um balde de água no seu filho, o Alisson. É, lá na Fazenda Quiricema. Ah, ele tá ouvindo o programa todos os dias. Oba! Muito bem! Né? Para lá, o Alisson, lá na Fazenda Quiricema, que tá ouvindo o programa. Tá aí, ô Zé Filho, rapaz. O Zé Filho lá da Fazenda Andorinha, lá, Fazenda Andorinha, município de Xinguara. Tá aí. Ai, ai. A Preta, né, lá do Jardim Paraíso, ela tá pedindo aqui dormir na praça. Eita, Preta, ah, dormiu na praça, é? Eita, menino, essa moda foi uma das primeiras gravadas aí pelo Bruno Marrone, né? É, foi muito bom destaque, né? Sucesso que continua. Assim é, né, rapaz? Música não tem selo de validade, tem qualidade. Pro Zé, José Filho lá na Fazenda Andorinha, para o Alisson lá na Fazenda Quiricema, a gente toca Rio Negro sobre Limões, movido pela emoção. Na sequência tem Dormir na Praça. E daqui a pouco oração da manhã com o padre Reginaldo Mazotti. Enquanto isso, a gente vai ali fora tomar um cafezinho, olhar a palavra, eu volto daqui a pouquinho.

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2: Deus em mim. Bom dia, meus irmãos e irmãs. Hoje, último dia do mês de agosto, dia 31, segunda-feira. Vamos começar pedindo a Deus as graças necessárias. O pão de cada dia. Não pedir luxo nem riqueza. Pedir a dignidade. Você que está no ônibus, em casa, no trabalho, comece esse dia invocando a Trindade. Pai, Filho, Espírito Santo. Amém. Senhor, o dia começa e vem oração e prece pedir: mandai vosso arcanjo Miguel proteger-me no dia de hoje de todos os olhares invejosos e da língua traiçoeira. Senhor, pelo arcanjo Miguel, eu peço a graça de que esse esteja na porta de entrada e na saída da minha casa, e afugente todo espírito de inveja. Peço também, Senhor, afaste do ambiente de trabalho situações de discórdia e competição desmedida. Senhor, no Pai Nosso, teu Filho Jesus nos ensinou: livrai-nos do mal. E é por isso, Senhor, que pedimos: livrai-me também do sentimento de inveja, porque eu sei que é um dos pecados da minha fraqueza humana. Revesti-me, Senhor, das virtudes que me faltam e me são necessárias. Agi, Senhor, em minha vida de tal forma que eu tenha coragem de deixar a criatura velha, marcada pelo pecado e pelas trevas, e ressurgir como criatura nova, de luz, de amor. Senhor, eu peço proteção contra a inveja e peço a libertação da inveja. Eu quero agir de acordo com a vossa santa vontade. Sondai-me, Senhor. Ide até o íntimo do meu ser. Libertai-me de todo egoísmo, maldade, inveja. Revesti-me do amor fraterno e da caridade. Pai nosso, que estais no céu, santificado seja o vosso nome. Venha a nós o vosso reino, seja feita a vossa vontade, assim na terra como no céu. O pão nosso de cada dia nos dai hoje. Perdoai as nossas ofensas, assim como nós perdoamos a quem nos tem ofendido. E não nos deixeis cair em tentação, mas livrai-nos do mal. Amém. Um excelente dia a todos vocês.

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1: 6:01. 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

Alô, Galego, Galego lá do Residencial Alvorada. Alô, Vilásio, bom dia também pro seu Dalvino. A Terezinha, pá, a Terezinha lá do Planalto, né? Terezinha, hoje, segunda-feira, tá daquele jeito, né, pá? Eita, menino, aí, escuta só. É. Dormindo, né, pá? Eita, que sono, né? Olha, daqui a pouquinho tem previsão do tempo e tem notícia da hora. Nós vamos aqui para os destaques do Notícia da Hora de hoje. Vacinação é ampliada em comunidades indígenas da Amazônia. Bandeira tarifária de energia permanecerá amarela no mês de setembro. Correios inaugura complexo de logística integrada no Pará. Governo do Pará lança edital do concurso da SEDUC nesta segunda-feira. Essas e outras você confere daqui a pouquinho no Notícia da Hora. Alô, Benival, o Benivaldo, rapaz, lá da Fazenda Pontal. O Benivaldo hoje, segunda-feira, tá de ressaca, né? Eita, menina. Ô, Benivaldo, você já tá preparado aí, preparando, né? Benivaldo tá preparando a tropa pra participar da cavalgada que acontece em Xinguara. Eita, menina. Tá aí, né? Vem mais uma cavalgada. Vem mais uma exposição agropecuária. Tá aí. Hoje é dia de São Raimundo Nonato e dia do nutricionista. De acordo com a lei, né, do Plano Nacional de Educação, também aí, viu? A política do Ministério da Educação, as prefeituras têm que manter aí um nutricionista, né, para acompanhar a merenda escolar. Tá aí. O nutricionista é o profissional que estuda as necessidades e os hábitos alimentares do corpo humano. Ele atua coordenando, supervisionando programas de nutrição, de educação e atividade de readaptação alimentar. Trabalha ainda no planejamento, organização, controle de regimes, administração, preparo e consumo de alimentos. É importante aí, né? Essa função aí. Hoje é dia de São Raimundo Nonato, rapaz. O Nordeste brasileiro realiza muitas festas em homenagem a São Raimundo Nonato, né? O espanhol Raimundo Nonato viveu no século XVIII e se rebelou contra a escravidão, que na época era tida como natural por muita gente. Pertencia à Ordem de Nossa Senhora de Mercês, que era dedicada a resgatar os cristãos capturados pelo islâmico, que eram levados para prisões na Argélia. São Raimundo não queria apenas libertar os escravos, mas lutava também para manter viva a fé cristã dentre eles. Dentro deles, capturado, converteu presos e guarda, mas teve a boca perfurada e fechada por um cadeado para não pregar mais. Após sua libertação, tornou-se cardeal. Daí é a história de São Raimundo Nonato. É aqui o Alvorada continua, prosseguindo com o Amado Batista, Borboleta Azul. Alô, Siriaco! O Siriaco é fã dessa moda aí, né? Borboleta Azul. Agora 6:13.

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1: E a hora certa agora são 6:20.

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0: 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Eita, menino, chega a hora do recado, né? Vou trazer aqui um recadinho e na sequência de volta aí atendendo o pedido musical. 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Informações pelo fone zap 0-99-991-3433-13. Falar com o professor Jânio. Rapaz, ela acordou, menina. Ai, ai. Fala aí, Tereza.
1: Aqui é a Terezinha, Setor Planalto Norte e Sul. Tô ligando pra ali pedir que chame aquela música de Ed Brito e Samuel. Mulher sempre mulher.
0: É.
1: Ofereço pra vocês e com muita dedicação e todos que tiverem sintonizado esse maravilhoso programa nesse momento da Rádio América FM.
0: Preciso tá falado. Ok.
1: Então, tchau, obrigado. Um ótimo dia. Fique com Deus e um abração. Tchau.
0: Tchau, Tereza. A Edia Santos. Fala, Edia.
2: Bom dia, sou Jota Neto.
0: Bom dia. Beleza?
2: Camilo da Rua 3.
0: Ah, sim.
2: Roda pra mim, Eduardo Costa. Deve ser pro Francisco Fernandes. Deve ser pra Deus, Sarmindo. Tá Dona Tom, esposo dela. Toda essa tá com a radinha ligada.
0: Falou, menina, tá aí. Ela não entendi aí o nome da música do Eduardo. Vou tocar uma aqui. Olha ela aí. Tá? Viu, menina?

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1: O ideal para você informa agora 6:36.

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8: A maior cooperativa de crédito da região norte do Brasil informa agora às 6:37.
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2: Agora 6:38 em Rio Maria.
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2: Na região norte, a segunda-feira, 31 de agosto, terá chuva em parte dos estados e temperaturas elevadas. No Acre e em Rondônia, há previsão de pancadas de chuva isoladas. Em Rio Branco, os termômetros variam de 22 a 34 graus. Já Porto Velho registra maior temperatura entre as capitais da região, com máxima de 41 graus e mínima de 26 graus. No Amazonas e em Roraima, muitas nuvens acompanham a possibilidade de chuva isolada. Manaus terá temperaturas entre 26 e 36 graus, enquanto Boa Vista varia de 26 a 35 graus. No Pará e no Amapá, o dia será de maior nebulosidade. Belém registra mínima de 24 e máxima de 34 graus, e Macapá de 25 a 32 graus. No Tocantins, o tempo fica mais seco, com poucas nuvens. Em Palmas, a temperatura varia entre 22 e 38 graus. As informações são do Instituto Nacional de Meteorologia. Viviane Bessa, o tempo e a temperatura.
0: E a previsão do tempo para hoje, segunda-feira, em Rio Maria, é de sol e tempo quente, com mínima de 24 e máxima de 35 graus. E a umidade relativa do ar fica entre 40 e 85%. Vacinação é ampliada em comunidades indígenas da Amazônia. Hoje é segunda-feira, 31 de agosto, o último dia do oitavo mês deste ano. Hoje é dia do nutricionista. Hoje também é dia de São Raimundo Nonato.
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0: Agora 6h41. A partir dessa segunda-feira, dia 31, uma nova fase da Operação Gota vai beneficiar 20 aldeias indígenas na Amazônia Legal. A ação ampliou o acesso à vacinação em comunidades remotas, onde as condições geográficas e de transporte demandam logística aérea para o deslocamento de equipes de saúde. O Ministério da Saúde informou que a operação segue até o próximo dia 6 de setembro, contemplando as comunidades atendidas pelo Distrito Sanitário Especial Indígena do Amapá e Norte do Pará, e inclui todas as doses disponíveis no calendário nacional de vacinação. A ação é realizada em parceria com a Secretaria de Saúde Indígena, Ministério da Defesa e com a Força Aérea Brasileira. De acordo com o Ministério da Saúde, além da vacinação, as equipes da Operação Gota podem realizar também outros atendimentos em saúde durante as missões, conforme a necessidade identificada em cada território indígena, incluindo assistência médica, avaliação e acompanhamento nutricional. Bandeira tarifária de energia permanecerá amarela em setembro. Segundo a Agência Nacional de Energia Elétrica, a ANEEL, a bandeira tarifária permanecerá amarela em setembro. A bandeira amarela será mantida nas contas de luz no mês de setembro para todos os consumidores conectados ao Sistema Interligado Nacional. Este será o quinto mês consecutivo com a bandeira amarela. Segundo a ANEEL, a manutenção da bandeira se deve ao período seco no Brasil, o que leva a uma geração hidrelétrica menor, devido ao menor nível dos reservatórios, e ao acionamento de usinas termoelétricas com custo mais elevado. Correios inaugura complexo de logística integrada no Pará.
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0: Agora 6h43. Os Correios inauguraram o complexo de logística integrada Telégrafo Sem Fio no Pará. A estrutura reúne diferentes unidades operacionais e soluções logísticas voltado ao atendimento de empresas, instituições públicas e clientes em geral. O Centro de Logística Integrada está localizado na Avenida Senador Lemos, em Belém, com área construída de aproximadamente 7 mil metros quadrados. A unidade realiza o recebimento de cargas, armazenagem, processamento de pedidos, montagem de kits, distribuição e tratamento de devoluções. Os serviços logísticos podem ser contratados por meio do Correio Fácil ou por inclusão em contratos já existentes junto às agências do Correio. Governo do Pará lança edital do concurso da SEDUC nesta segunda-feira.
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0: Hoje é segunda-feira, 31 de agosto. É o 31º dia do 8º mês. Dia do outdoor. Hoje também é dia de São Raimundo Nonato, dia do nutricionista. Agora 6h45. A governadora do Pará anunciou que o edital do novo concurso da Secretaria de Educação e de Educação, a SEDUC, será publicado nesta segunda-feira, dia 31. A seleção terá 2.000 vagas efetivas para servidores da rede estadual, com a maior parte das oportunidades destinada à carreira de professor. A chefe do Executivo do Estado destaca que serão 1.785 vagas para professores, além de oportunidade para especialista em educação e para cargo da área administrativa. Segundo o anunciado, os exames serão realizados em 25 regionais de educação do Pará. O salário de professor pode chegar a R$10.000, considerando o vencimento e o auxílio alimentação. Motociclista morre após colisão com micro-ônibus em Eldorado dos Carajás. 6h46 agora. Um motorista morreu após se envolver em uma colisão com um micro-ônibus nas proximidades da Vila das Bananas, na região da Vila Tancredo Neves, em Eldorado dos Carajás, no sudeste do Pará. Segundo as informações até então divulgadas, a vítima não resistiu ao ferimento e morreu ainda no local do acidente. Equipe da Polícia Rodoviária Federal foram ao local para apurar a circunstância da colisão.

0: Curso de capacitação reúne 75 pessoas em Cubarão do Norte.
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0: Em parceria com a empresa J Flores, a Prefeitura de Cubarão do Norte, por meio da Secretaria Municipal de Assistência Social, encerrou os cursos de capacitação em arranjo de flores, quadros artesanais e confecção de bonecas. Ao todo, 75 pessoas participaram do projeto voltado à capacitação profissional, à geração de renda e à terapia ocupacional. 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

0: 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Vem aí daqui a pouquinho Boas Novas do Ceará de Seta. Vem ainda toda a nossa programação feita com muito carinho para você que está sempre com a gente. Vem aí daqui a pouquinho também o programa gratuito da propaganda eleitoral gratuita.
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Você acabou de ouvir aí Rio Negro e Solimões, deixa as águas rolar. É agora 6h52, eu estou indo e prometendo voltar amanhã a partir das 5 horas. Você fica aí com os apoios culturais e na sequência a propaganda eleitoral gratuita da Justiça Eleitoral. J. Neto. Fui!

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1: 6:55.
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1: 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Ouça a advogada Carla Furtado, da Comissão da Mulher da OAB.
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1: 7:25.
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1: 8:02.
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bom demais da conta. Segundou, hein? Bom dia, Rio Maria. Bom dia pra você. Uma ótima semana. Já começando aí, agradeça a Deus por mais uma semana de presente. É, você está aí de bem com a vida, trabalhando, apesar das adversidades. Mas hoje você tem a oportunidade de recomeçar tudo novamente. Mais uma semana de presente para você. A gente mergulha nessa onda, aliás, nesse calor, né? Muito quente. Ah, estamos aí numa época considerada, né, altas temperaturas. E a gente vai seguindo agradecendo a Deus, ao Papai do Céu. Hoje é 31, olha aí, passando a régua. Aliás, surgiu até uns memes, né? Acaba logo o mês de agosto. Hoje, 31 de agosto, então, passando a régua, reta final. Fechando aí mais um mês com saldo positivo, saldo negativo. Não sei como foi pra você o mês de agosto, né? No vermelho, no verde, seja como for, mês de agosto finaliza hoje, 31. Nesta segunda-feira, agora já são 8h14. Bom dia!

0: 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Bom dia! Eu sou a sua amiga de todas as manhãs.
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0: 31 de agosto, dia do nutricionista, olha aí. Ah, dia internacional do blog, aliás, quase não se vê mais blog, né? Olha aí, dia de São Raimundo Nonato. São as datas aí encerrando o mês de agosto, em grande alto estilo. Obrigada a você pelo carinho, pela companhia. Daqui a pouquinho chegando as previsões, seu mapa astral, o que dizem os astros para hoje. Quer saber? Então fica aí comigo, não perca. Astrologia, de acordo com o astrólogo João Bidu, tá? Confira também as principais notícias, tá? Girando aí com as principais manchetes, destaque nesta manhã de segunda-feira. Chegando mais sucesso, 8:15.

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1: 8:22.

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13: Maravilha! Mês de agosto encerrando. Vem pra cá, fique na sua melhor.
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13: Bom dia, energia positiva, alto astral, 8h26. Olha aí, MC Pipoquinha. Cantora funk, né? É condenada por insinuação sexual em show com adolescentes. É sério, né? Isso é coisa séria. É, a cantora Dorothy Helena, conhecida como MC Pipoquinha, que atrai principalmente aí o público, né, de adolescentes, foi condenada pela primeira vara civil de Corumbá, Mato Grosso do Sul, né, ao pagamento de 100 mil por danos morais coletivos. O que ela, né, insinuou aí no show. A condenação tem origem em uma apresentação com conteúdo sexual explícito que ocorreu em um evento, tá? O evento foi em 16 de fevereiro em 2023. Olha aí, na ocasião, adolescentes de aproximadamente 14 anos estavam presentes no local. E aí, o fato foi, além da artista, outros 4 envolvidos foram condenados também. Tá? O show da MC Pipoquinha ocorreu sobre um trio elétrico em espaço aberto e ampla visibilidade, né? O que permite que audiovisual todos possam ver. Os registros analisados pela justiça mostram que a artista se apresentou parcialmente despida, né? Que tá aí, ó. Que coisa, né? 8h27. Tá chegando Eduardo Costa e canta. Imagina eu.

0: 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Bom dia!
1: Muito bem, 8h37, bom dia. Olha só, daqui a pouquinho as previsões, o seu mapa astral, para você conferir o que dizem os astros, hein? Nesta segunda-feira, já encerrando aí, né? O horóscopo do dia aponta aí o início dessa semana para começar o mês de setembro. Então fique atento aí, não perca o que dizem os astros já já, daqui a pouquinho. Música chegando para você curtir.

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0: vocês, bom dia! Alô, Dona Maria, tudo bem? Lá na Rua 3. Antônio Pereira também, ligadaço aí com a gente, né, Antônio? Em Balsas, no Maranhão, nossa, tá longe, né? Mas curtindo a Berocan, que bom ter você aí acompanhando a gente, tá? Um abraço! Genedilson, bom dia! Gente no Batente, segunda-feira, encerrando aí, gostinho de mês de setembro, né? E o clima continua daquele jeito.
1: Bom dia!
0: Sol pra cada um. Olha, as informações aqui dão conta de que o clima em setembro, o calor extremo e pouca chuva marcam o início no mês no Pará, tá? E aí, na região norte, aponta temperaturas que podem ultrapassar, se já não ultrapassou, né? 40 graus, tá? No sul e sudeste paraense. Então, se prepare, vamos nos preparar, aliás, né? O mês de setembro aí chega à região norte para nós com o período mais seco do ano, conhecido como o auge do verão amazônico. No estado do Pará, especialmente nas regiões sul e sudeste, as previsões meteorológicas indicam que um cenário de forte onda de calor, baixa probabilidade de precipitação e alerta para a umidade relativa do ar. E aí, já sabemos a história, que ao longo de setembro, as temperaturas médias em todo o estado do Pará tendem a se manter elevadas, com a média geral em torno de 35 nos primeiros dias do mês, e aí isso vai aumentando, avançando a uma leve redução gradativa, né? E aí fica nessa oscilação aí, mas pode chegar até 40 graus. As chuvas continuam escassas em grande parte do território paraense. E os dados climáticos e projeções para o mês apontam que a precipitação será um evento raro, tá? Raríssimo. Então, já se prepara aí, né, para forte onda de calor no mês de setembro. Começa aí já com tudo a partir de amanhã. Bom dia, 8h49. Chamou, chamou. Léo Magalhães canta.

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1: 8:58.
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4: Bom dia!
9: Maravilha, 9:03, daqui a pouquinho chegando para você as previsões, tá? Não perca a astrologia para esta segunda-feira. João Gomes canta.

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2: Olá, chegando as previsões para você, de Áries. A semana começa com energia e disposição para assumir a liderança de um projeto. No fim do dia, momentos de silêncio poderão ajudar a separar expectativas da realidade. Expectativa versus realidade. Priorize aquilo que exigir mais coragem e iniciativa para você. Agora, antes de tomar a decisão, será importante conferir as informações para agir com base em notícias, ok? Taurino, atenção, atenção, a rotina profissional pode apresentar certa confusão, tornando necessárias pausa ao longo do dia e mais atividades que fortaleçam o equilíbrio interior será positivo. Para quem está solteiro, encontros inesperados podem ganhar espaço. O trabalho em equipe será um dos pontos mais fortes para hoje. Reuniões, conversas, troca de ideias poderão contribuir. Também pode haver encerramento de um grupo e início de outro, tá? Quem busca novas fontes de renda poderá encontrar oportunidades. Câncer. O trabalho vai exigir atenção redobrada, tá bom? Você vai ter que esforçar muito hoje, principalmente em planos e informações. Confirmar a orientação antes de fazer qualquer coisa será essencial. Com paciência, tá? A comunicação será objetiva, muito importante para você. É um bom momento também para fortalecer a reputação profissional. Certo, então? Fique aí porque já já tem mais previsões. 913.

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1: Perocan, 9:22.
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0: Muito bem, agora já são 9h29. Bom dia para você que está acompanhando a nossa programação. Segunda-feira, encerrando aí o mês de agosto com grande estilo, né? Já se preparando aí para o mês de setembro que vem com tudo. As notícias não param, as informações chegando de todos os lados. Daqui a pouquinho eu atualizo você com as principais notícias da região. Lembrando que a notícia aí hoje que está estampada, né, nas redes sociais, em todos os sites de informação da região norte, é sobre aí altas temperaturas já destinada para o mês de setembro. Então, prepare aí, porque a altas temperaturas pode chegar até 40 graus neste mês de setembro. E agora tem notícia para você ao vivo aqui no nosso estúdio, recebendo mais uma vez, né, de volta aqui conosco hoje. Hoje estamos recebendo o secretário de saúde, né? Secretário Léo, aqui conosco, ladeado com a prefeita municipal, prefeita Márcia Ferreira, aqui no nosso estúdio. E eles vêm trazendo aí uma notícia que eu creio que você estava esperando, né? Com muita ansiedade, esperando esse momento para entrega de óculos, tá? Então fique comigo a partir de agora nesse bate-papo com o secretário de saúde, Léo, e a nossa prefeita municipal, Márcia Ferreira, que vieram aqui pessoalmente trazer essa notícia, essa informação para a população. O que você esperava chegou. Bom dia, secretário Léo, bem-vindo.
1: Bom dia Marlete, bom dia a todos os ouvintes da Rádio Berocan FM, bom dia nossa prefeita Márcia, que está aqui conosco. Agradecer a Deus pela oportunidade, né, Marlete, que Deus nos conceda, né, sempre a vitória.
0: Exatamente. Prefeita Márcia, que já começa a semana com tudo. Bom dia.
2: Bom dia, Marlete. Bom dia a todos os ouvintes da Rádio Berocan. Primeiramente, agradecer a Deus por esse momento aqui, porque quando a gente coloca Deus em primeiro lugar, não tem o porquê dar errado, né? Então, quero aqui mais uma vez agradecer o meu Deus pela vida, pela saúde, por mais uma semana de trabalho que Deus nos proporciona aí com saúde, graças a Deus, gratidão a Deus por tudo. Quero aqui cumprimentar o nosso secretário de saúde, Léo Pessoa, né, que tem sido aí um grande parceiro e que tem, através da secretaria, nos ajudado a buscar melhoria para o nosso povo. Então, hoje a gente veio trazer aqui, né, Léo, uma notícia boa, uma notícia que a população, aqueles que passaram pelo uma consulta com o nosso oftalmologista e hoje a gente poder trazer essa notícia para breve, eles estão vendo o mundo com bons olhos, né?
0: Isso é importante.
2: É verdade.
0: Secretário Léo, prefeita Márcia, há alguns meses tivemos aí um mutirão, né, de atendimento de consulta de vista e, diga-se de passagem, muitas centenas de pessoas passaram por ali. E acho que foi há uns 3 meses por aí, né?
2: Não.
0: Não, né? Menos, né? Há 2, né, prefeita? Teve ali em frente a Secretaria de Saúde e também parece que outro, né? Então foram 2 momentos e agora o dia D chegou, né? A entrega dos óculos, né, Márcio? Porque faz o exame e depois vem a expectativa. E meu óculos, como é que vai ficar, hein? Já chegou?
2: Na verdade, Marlete, alguns deles até tinham me passado mensagem. Eu disse: olha, pessoal, quando a gente receber os óculos, a gente vai estar marcando a entrega e avisando, tanto nas redes sociais, quanto no rádio, quanto mensagem de WhatsApp também. E a gente pôde agora receber todos os óculos, né, para a gente poder fazer a entrega daquele que necessita. Porque não adianta você fazer o exame e não também doar o óculos. Exatamente. Porque às vezes você faz a consulta, mas aquela pessoa, às vezes, ele não tem, às vezes, condições de comprar o óculos, né? E aí a gente fez essa parceria com o nosso governo do estado para que a gente pudesse também fazer o exame e fazer a doação do óculos também. Então, hoje, a partir das 5 horas da tarde, né, esse secretário, a gente vai estar ali no ginásio de esporte, ali no campo do famoso, né, Doutor Hélio, ali no ginásio de esporte, Doutor Hélio também, podendo entregar a cada um e a cada um o seu óculos, para que você possa usufruir desse momento, porque eu sei que quando a gente precisa de óculos, não é fácil. Eu fui usuária de óculos muitos anos E a gente se torna realmente dependente totalmente dele, né? Então a gente veio aqui hoje trazer essa notícia boa a toda a comunidade, aonde foi feito mais de 600 exames de vista e aonde acho que vai ser quase 700 óculos que vai ser entregue hoje.

0: como a prefeita acabou de falar, se perguntando quando chega. No CRAS também foram muito perguntar quando que eu vou receber o meu óculos. E hoje, então, é uma alegria, satisfação, tanto para você quanto para a prefeita, fazer a população ver o mundo com bons olhos. Isso é muito bom.
1: Verdade, Marlete. É, foram duas ações, Marlete. Uma ali na escola Dom Mendes, né?
0: Isso.
1: A primeira ação. E depois lá na regulação. Então foram duas ações que fizemos. São mais de 600 óculos, são quase 700 óculos. E assim, hoje convidar todos vocês que fizeram o seu exame de vista, né, Márcia? E vão receber os seus óculos. É importante que vocês vão para lá, tá? Para poder receber os seus óculos. E alguém me perguntou, Léo, se eu não estiver viajando, né? Igual tem uma mulher hoje que está em Conceição. Eu falei, ó, manda seu documento e uma pessoa para receber.
0: Pronto,
1: né?
0: Uhum.
1: Então, assim, para poder ninguém ficar prejudicado, né, Marlete?
0: Isso.
1: Então, assim, é importante que as pessoas vá buscar os seus óculos, tá? Pessoalmente, e aqueles que estão viajando, foi o caso dela, mas que mande uma pessoa para lá para poder receber hoje, 5 horas da tarde, lá no ginásio de esporte, né, no antigo campo do Hélio, que agora é ginásio de esporte Doutor Hélio. Então é importante que vocês vão lá hoje, 5 da tarde, Marlete.
0: Exatamente. Secretário, prefeita, mais alguma notícia, mais alguma informação para nossa população?
2: Marlete, como eu acabei de falar com você, estava conversando com o nosso secretário aqui, eu disse que a gente fizemos os exames, né?
0: Sim.
2: E algumas pessoas foram indicadas para cirurgias de
1: catarata
2: e apterismo, né? Uhum. Então, assim, aqueles que foram indicados, será as ações que nós vamos fazer a cirurgia em Rio Maria. O médico vai vir, vai usufruir do nosso hospital, do nosso macro, né, que é o nosso hospital municipal, dali para poder fazer as cirurgias que vai acontecer no dia 10 e 11 de agosto. De agosto não, de setembro, né? Foi o secretário que fez o pai errar aqui, mano, que ele colocou agosto pra gente. Vai ser agosto, tá terminando hoje, né?
0: Hoje já acabou agosto, é meia-noite, já foi.
2: Exatamente. Meu secretário tá ainda sonhando com agosto ainda. Eu acho que ele tá querendo voltar o início de agosto, mas brincadeira, pessoal, é dia 10 e 11 de setembro.
0: Olha aí.
2: Vai estar fazendo as cirurgias em Rio Maria. Aquele que não fez o seu exame, que procura a regulação, que procure a secretaria para fazer seu exame, para colocar o seu nome lá, porque eu creio que a gente já tem uma lista de pessoas que vai fazer as cirurgias, e aí que procure a secretaria, que procure o nosso secretário, para que eles possam indicar direitinho, informar direitinho, fazer todo o protocolo que precisa de fazer para poder atender a nossa população. Então, dia 4, nós vamos ter uma ação de atender 100 pessoas na Escalada do Norte. Vai atender lá 100 pessoas com consulta, óculos também, aqueles que for necessário, e aqueles que também for necessário de fazer cirurgia, já vai encaminhar para Rio Maria para começar a fazer seus exames, para que ele possa participar também das cirurgias letivas, que é as cirurgias de catarata e apterismo que vai acontecer no município de Rio Maria. Então eu quero aqui, Léo, mais uma vez parabenizar a secretaria e dizer que a gente precisa de cada dia estar mais unido, e para que a gente possa fazer uma saúde de qualidade, cuidando do nosso povo e da nossa gente. Sempre eu digo que eu tenho que falar do que nós vamos fazer e do que nós estamos planejando, né? Ninguém vai me ver em rede social e nem tampouco em grupos de WhatsApp com brigas, querendo às vezes até me defender de alguns ataques, Marlete, porque eu não tenho tempo para isso. Eu tenho tempo para trabalhar e buscar cada dia que a nossa cidade de Rio Maria se torne uma cidade melhor de viver. Esse negócio de briga em WhatsApp, políticos que acham que vai crescer falando de gestão, falando das pessoas, eu acho que a crítica ela tem que ser construtiva. É uma crítica para a gente poder melhorar. Agora, aqueles que criticam querendo se usar das oportunidades para falar mal do mandato, falar mal do governo, o povo não quer mais esse tipo de política. O povo quer uma política de resultado, uma política boa, uma política de trazer melhoria para cada um.
0: Exatamente.
2: Buscar melhoria nas políticas públicas, poder servir a população. É isso que a população precisa. Não precisa mais de briga. Briga foi feita para quem não tem o que fazer. Vou dizer.

0: dessa forma para ti, porque quem tem o que fazer, ele não vai para a rede social e nem ficar denigrindo a imagem das pessoas. Eu acho que se você tem uma crítica para fazer, busque um órgão que está ali, de qualquer um dos órgãos da prefeitura, alguma secretaria, vai lá e faz a sua crítica, vai lá e conversa para a gente poder melhorar, porque a gente está aqui é para melhorar, não é para a gente manter briga e confusão. Eu tenho sempre dito que o meu mandato, o nosso mandato, que não é meu, é nosso, ele é um mandato de resultado, é um mandato de políticas boas. Você não vê ninguém com briga, com confusão. Essas confusão vêm aí de outros lados, de outras pessoas que querem às vezes usar de alguma falha de qualquer ser humano. Quem é que nunca falhou? Né? Então assim, a gente fica triste de ver algumas situações acontecendo e querer usar o governo. Vou dar um exemplo para você. Nós tivemos na Vila Betel, nesse final de semana, fazendo a entrega da cesta da Defesa Civil, né?
1: Sim.
0: Que é a nossa secretaria. E lá, de cento e tantas cestas que foram distribuídas, teve uma que veio com um pequeno problema no feijão. Agora, eu achava que o usuário que recebeu, ele deveria ter ligado: Márcio, dá para trocar? Ou Celto, dá para trocar? Porque veio com esse defeito. A gente estava pronta para trocar, explicado. Mas sabe o que eles fizeram? Eles não esperaram a oportunidade, não deixaram a oportunidade. Colocaram no Mil Grau para tentar denigrir a imagem. Mas eu fico feliz, sabe por quê, Marlete? Enquanto tem um criticando, tem cento e tantos que foram contemplados e que está sendo ajudado. Então é por isso que não me baixo a minha cabeça e nem tão pouco me preocupo com essas críticas, porque nós estamos vivendo aí num processo eleitoral, né, que as pessoas não perdem a oportunidade para querer denigrir a imagem da nossa governadora, denigrir a imagem da Márcia Ferreira, que está aí na linha de frente, denigrir a imagem do secretário. Então, às vezes, se esconde atrás de uma pessoa que se faz de vítima, que faz de um bom caráter, para tentar denigrir a imagem. Mas eu quero dizer à população de Rio Maria que eu sou um projeto de Deus. E pode ter certeza que vou continuar trabalhando, Léo. Nós vamos continuar trabalhando o nosso último dia de trabalho como se fosse o primeiro. Porque é para isso que nós viemos. Porque nós viemos para servir. Porque se você não serve para servir, você não serve de nada. Então é por isso que eu quero dizer da boa política, da política pública, da política da boa vizinhança, da política de resultado. E é isso que nós vamos continuar fazendo. Continuar levando água, alimento para aqueles que precisam. Então por isso que eu fico muito tranquila com essas críticas que faz ao governo, porque enquanto tem um criticando, tem 100, tem 150 que está sendo contemplado e podendo servir, fazer as políticas públicas chegar à casa dele, até na onde ele precisa.
1: Exato. E olha, falando em água, tá? A gente não mudar aqui o assunto, na semana passada o governo do estado decretou estado de emergência sobre a situação climática. Então, provavelmente, nos próximos meses pode ter ações, tá? Uma ação-tarefa aí para minimizar essa situação do impacto das altas temperaturas, prefeito.
0: E você sabe que o nosso município hoje também tem aí, a gente tem corrido junto com o governo do estado para a gente fazer aí a respeito dos incêndios, Marlete. Você sabe que ninguém prevê um incêndio. Não. Quando se assusta, já está pegando na propriedade das pessoas, e a gente nunca deixou de dar suporte necessário que esteja o nosso alcance para a gente poder ajudar. Inclusive o pessoal do bombeiro, do combate ao incêndio, está na região, estava na cidade essa semana.
1: Monitorando, né?
0: Monitorando tudo para a gente poder evitar esse grande incêndio que às vezes tem atacado várias propriedades, várias fazendas no município de Rio Maria. E a gente pede para a população que evite estar nesse sol, que evite poder, porque é saúde, Marlete. Esse sol, você sabe que a gente está muito quente, a poeira, se hidrate mais, tome muita água, principalmente as pessoas idosas, ficar nesse calor não tá fácil. E a gente tem acompanhado aí que a temperatura, cada dia ela vem aquecendo mais, e você sabe que isso aí é os grandes desmatamentos que tivemos no nosso Brasil, né? Então hoje a gente paga a conta, né? Isso. A conta chegou. Eu sempre digo para as pessoas que a conta ela não muda de endereço. A lei do retorno ela chega. Então agora nós estamos pagando, né? Por o desmatamento, é o impacto ambiental que está sendo aí dando esse momento difícil que nós estamos vivendo. Mas confiamos muito em Deus. Confiamos também na nossa governadora, que vai dar todo o suporte necessário que a gente precisar aqui no nosso município, né? Isso. Agradecer pela parceria, Marlete, de todos os nossos secretários, todos os nossos colaboradores que têm feito aí um mandato de resultado, como eu acabei de falar, né? Agradecer a todos os nossos colaboradores, porque sem eles eu tenho certeza que eu não faria o trabalho que a gente tem feito na cidade de Rio Maria. Todos os nossos secretariados, toda a nossa equipe, que tem dado o melhor para a gente poder melhorar a vida das pessoas. E quero aqui agradecer, deixar o meu abraço, deixar uma semana de muita paz, de muita saúde, que seja uma semana repleta de felicidade para o nosso povo de Rio Maria. Né? Que o Papai do Céu possa adentrar em cada lar e poder cuidar da nossa família, cuidar do nosso povo. Quero aqui mais uma vez dizer a você muito obrigado à Rádio Berocan, que tem abrido espaço para a gente trazer notícias boas, trazer momentos importantes para a população. Marlete, mais uma vez, muito obrigada a você. E eu vou passar a fala aqui para o nosso secretário também fazer mais algumas considerações.
1: Muito bem, prefeito, obrigada.
2: Marlete, é importante só frisar aqui, Márcia. O ano passado, em dezembro, a gente fizemos mais de 120 cirurgias de catarata e pterígio em dezembro. Mais de 120 cirurgias de catarata e pterígio. Fizemos as cirurgias de mama, que foi inédito.
1: Sim, sim.
2: Né, em Rio Maria, fizemos 26 cirurgias no Hospital Municipal de redução de mama, coisa inédita. Então, isso aí, a gente tem o apoio, né, da nossa prefeita Márcia, que tem nos ajudado, tem nos pedido para poder fazer uma saúde de qualidade. Já estamos programando, Márcia, né, justamente as cirurgias de varizes. Né? As cirurgias de veia, já estamos nos organizando para vir fazer o cirurgião, vir fazer essas cirurgias de varizes aqui no nosso município de Rio Maria. Hoje a nossa sala cirúrgica, ela transformou todos os equipamentos, né, foram trocados, como mesa cirúrgica, desfibrilador cardíaco, monitor cardíaco. Hoje nós temos um carrinho de anestesia novo, então incubador. Então são vários equipamentos hoje na nossa sala cirúrgica, foco cirúrgico do mais moderno. Então assim, hoje nós temos condições de fazer cirurgias mais complexas, como foi feita as cirurgias de redução de mama. Esse avanço na saúde, eu sempre tenho comentado, só tem 1 ano e 6 meses, né, 7 meses, que nós estamos lá 8 meses, e que a gente avançou, mas esse avanço, Marlene, só é possível porque nós temos uma prefeita que dá essas condições para o secretário, que tem pedido. Então, sem o apoio da nossa prefeita, pode ter certeza que a gente não conseguia. E essas pessoas, Márcia, que tentam aí nos prejudicar, a gente só entrega eles na mão de Deus, né? Eles nunca vi nenhum deles indo a Brasília ou a Belém, buscando recurso, buscando o seu deputado, melhorias para o município de Rio Maria. Então, acho que a crítica, Márcia, ela é normal. Quando ninguém joga pedra numa árvore que dá fruto.
0: É verdade, né? Léo.
2: Ninguém joga pedra.
0: E eu quero até, falando de hospital, Léo, eu quero aqui dizer à população de Rio Maria que nós hoje temos já o local de fazer o nosso hospital municipal. Já estamos com o projeto pronto, não é isso, Léo?
2: Isso.
0: E já estamos com o nosso deputado Priante, que é um grande colaborador, que vai no próximo ano já colocar recursos para nós começarmos o hospital municipal. Aí para a gente poder atender a mulher e as crianças do município de Rio Maria. Então eu quero deixar esta marca, Marlete, além de ser mulher, é a gente poder ter um hospital referência
1: da mulher.
0: À mulher em Rio Maria. Então eu sei que a batalha é árdua, mas eu tenho trabalhado incansavelmente para me poder deixar um legado e dizer às mulheres de Rio Maria que vocês têm uma amiga, que vocês têm uma pessoa que vai defender a nossa bandeira, bandeira da mulher, a bandeira de defender as agressões, a bandeira de poder dar apoio, a bandeira de poder chamar e dizer que nós estamos juntos, minhas amigas. Pode ter certeza que essa Márcia Ferreira aqui não é só sua prefeita, não. Ela é sua amiga e sua irmã. E eu sempre digo que eu, enquanto estiver nesse planeta Terra, vocês podem ter certeza que eu vou estar defendendo aquilo que é o melhor para o nosso povo e para nossa gente.
1: Muito bem. Uma ótima semana, um mês abençoado, tá?
0: É, termina aí o mês de agosto, né? O mês de agosto é um mês assim, meio, às vezes que deixa as pessoas com aquela imagem que é, sim, um mês assim difícil,
1: negativo.
0: Né? Não. Mas eu acho que quando Deus está no barco,
1: exatamente,
0: ele pode até balançar, mas a gente não vai afundar,
1: não,
0: né?
1: Vai afundar.
0: Então, mais uma vez, Marlete, obrigado, um bom dia e que o Papai do Céu possa continuar nos abençoando a nossa caminhada. Agradecer à Câmara de Vereadores também, que também tem feito aí um trabalho brilhante, né? Tive com a nossa vereadora Iete em Belém agora semana passada. Foi assim uma agenda bem produtiva e que com certeza muitas coisas boas virão em breve para nossa cidade.
1: Valeu, Leninha tá dizendo, tô por cá.
0: Um abraço, Leninha.
1: Deus amar também.
0: Uma ótima semana para você, meu amor.
1: Deus amar também tá mandando aqui, ó. Felicitações, prefeita, cada dia admiro mais, secretário também. Deus amar.
0: Bom dia. Um beijo, Deus amar. Uma ótima semana, querida.
1: Muito bem, gente. Um mês abençoado, tá? Secretário Léo, prefeita, vamos avante e voltem com mais notícias, tá? Aguardamos e aqui sempre a notícia em primeira mão para você acompanhar as informações, tá? Da gestão local, deixando você a par do que acontece no nosso município.
3: Polícia comunitária.
1: 9 minutinhos faltando pras 10. Panda canta.

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2: Tá aí, chegou a hora pra gente finalizar as previsões nesta segunda-feira, o último dia do mês de agosto, ok? Vamos lá então. Olá, leoninos, atenção, porque hoje viagens podem consumir mais energia, tá bom? O dia também favorece a resolução de pendências que estão guardadas. Na área financeira, organiza o orçamento, tá bom? Sair da rotina e conhecer novos ambientes também vai te ajudar a ampliar o seu círculo de amizades. Virgem. Assuntos ligados à vida íntima e ao dinheiro pedirão análise. A clareza mental favorece decisões importantes. Um acerto de conta será financeiro ou afetivo, olha aí, e vai trazer uma sensação de alívio. Novos objetivos e grupos sociais também podem renovar a vida, que legal, né? Libra. Evite assumir, olha aí, o mau humor de outras pessoas e procure preservar o seu equilíbrio emocional. Isso aqui é muito legal, viu? Um elogio sincero pode transformar o ambiente de uma reunião. Também será um bom momento para concluir um ciclo. Escorpião. O período favorece planejamento e decisões relacionadas à carreira. Vida pessoal, abandonar antigos padrões poderá melhorar a sua relação, tá? A participação em um evento pode trazer uma oportunidade profissional. Capricórnio. O momento também favorece colocar em prática a oportunidade que vai surgir para você. A convivência com os filhos poderá trazer alegria e renovar a maneira de enxergar relacionamentos. No amor, o clima tende a ficar mais leve e sonhador, mas será importante cumprir aquilo que já foi combinado, tá? Aquário, deverá ter cuidado com recados, mensagens e informações. O ritmo profissional vai seguir acelerado, mas isso não deve levar ao descuido, tá bom? Fazer pequenas pausas vai ser inteligente para você. O apoio do parceiro ou sócio poderá trazer segurança, ok? Peixes. Para finalizar, o momento pede revisão dos hábitos de consumo maior e controle sobre as despesas. Peixes poderá se beneficiar ao estabelecer prioridades e concentrar esforço profissional. Uma nova parceria pode contribuir. No amor, o diálogo tende a fluir, favorecendo conversas importantes de planos e conjunto. A cumplicidade está em alta, enquanto a convivência familiar vai pedir leveza. É a sua Birocan. Maravilha! Só na vibe suave de setembro que tá chegando, né? Tá chegando, só chegando aí. Terezinha, um abraço. Miúda, bom dia, miúda. Olha só o som bacana pra você. Três minutinhos faltando pras 10. Quem tá chegando é o Luan, que chega com a Alô Birocan. A gente volta amanhã, em 1º de setembro, que aliás inicia a Semana da Pátria, né? A Semana da Independência, bacana demais. Já começa também o Setembro Amarelo, é assim. Encerra uma cor, já entra outra e a vida não para, né? Viver e não tenha vergonha de ser feliz. Viva a sua vida. A cada dia é um dia menos. Pense nisso e viva com moderação. E até amanhã com mais frequência comunitária.

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1: 10:01.

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3: Este é o seu Alô Berocan, este programa aqui é para você, com você e por você. Estamos no ao vivo agora. Olha, hoje, né? Hoje, 5 horas, vai ter a entrega aí dos óculos lá no ginásio, hein? Você que fez os seus óculos, hoje tem entrega, viu? Alô, Leininha, Terezinha Goiabeira, Deusima Neves. Manda uma alusão também pra minha amiga miúda. E também pra Nayara, que tá com a gente ligado no nosso Alô Berocan. Hoje tem, eu acho, viu? Quero vocês participando bastante, mandando aí suas opiniões. Quero vocês também pedindo música, mandando aquele alô especial pra quem você gosta, porque o nosso Alô Berocan está no ar. Edu Ribeiro, Cativeiro Me Namora. Essa é boa, hein?

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1: Chegando o lançamento, hein? Eduardinho dos teclados. Essa vai pra Leninha, viu?

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1: Hora certa na sua amiga de verdade, Beruca FM, 10:21.

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8: Hora certa, 10h24.
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1: É só aqui na Berocan FM, quem chegou foi minha amiga Deusine Nunes Pereira Nunes do Centro. Bom dia.
2: Bom dia, Luan.
1: Bom dia. Como é que você tá, Luan? Bem demais.
2: Tudo bem com você, Luan?

0: Luan, eu tava querendo ouvir uma música, o Leandro e Leonardo, Entre Trapas e de Beijo. Ofereço pra você, pra Alessandra, pra Concita, pra Raimundinha lá do centro, sim, pra Sueli, pra Ana do Gambiarra, pra mim e pra todos, Luan, que tiver sintonizado na Rádio Aberocã neste momento. Bom dia, Luan.
1: Bom dia, minha amiga Deusine, muito obrigado, viu? Obrigadão aí por estar sempre conectado. Mandar um alusão também pra minha amiga Nívia da Travessa 12, um alusão também pra minha amiga Divina também da Travessa 12 do Setor Remo. Um alusão também pra Neuza Vicente lá no Bom Jesus, escutando a nossa Beruca FM. Quem chegando também foi Sueli Alves lá do Cascaleira. Sueli, você tá sumida, hein? Já toco um pagodinho pra vocês, porque chegando agora pra minha amiga Deusini. Leandro e Leonardo, Entre Tapas e Beijos. Essa é clássica.

0: boa demais. Quem chegou foi minha amiga miúda que tava sumida.
1: Bom dia.
0: Demais.
1: Porque meu rádio tava estragado. E agora eu comprei outro agora.
0: Faz viu? Isso não, mulher.
1: Tô aqui com o rádio ligado, ouvi teu programa.
0: Tava com saudade.
1: Senti muito tapa a rádio também, vocês também.
0: Que bom, hein?
1: A deusa tá apaixonada, hein, deusa?
0: Será que a deusa tá apaixonada, miúda? Olha, o Gabriel Tocantins mandou mensagem aqui. Manda um alôzão aqui, um abraço pro Pit Encarregado. Estamos curtindo a Berucan aqui na obra. E coloca a música de Manu Batidão, Torre Eiffel. Então, pra vocês aí, Gabriel.

batidão. Essa vai pro Gabriel Tocantins e pro Pete Encarregado. Torre Eiffel. Essa é boa.

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1: Hora certa na sua amiga de verdade, Berocan FM, 10h41.
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6: 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A vitamina D é importante para os ossos, músculos e sistema imunológico. A exposição moderada ao sol, nos horários adequados, contribui para a sua produção natural pelo organismo. 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
1: Este é o nosso Alô Berocan. Quem chegou aqui foi minha amiga Andréia Amorim, lá da Chácara Pomar. Bom dia, Luan, tudo bem com você? Andréia, roda pra mim o hino da Antônia Gomes. Pode ser qualquer um, ofereço pra toda a minha família, pra todos que está na escuta, principalmente pra mim. Obrigado, viu, minha amiga Andréia? Já vou procurar esse hino pra você, tá bom? E a gente toca aqui. Quem chegou também foi minha amiga Sabina Leite. Bom dia.
2: Dia, Luar.
1: Bom dia. Sim.
2: Eu tô pedindo Carlito Baduí. Preciso pra vocês, né? Já pode pedir a minha família.
1: Aham.
2: Bom dia, bom almoço pra vocês, viu?
1: Eita, já tá na hora.
2: Muito bom pra vocês,
1: vamos lá. Beleza, dona Sabina. Obrigadão, viu, pela participação. Quem chegou aqui também foi a Antônia Alves dos Santos. Bom dia.
3: Bom dia, Luar.
1: Bom dia.
3: Quero que você roda aí uma música do Deodoro Sampaio, qualquer uma delas.
1: Ah.
3: Ofereço pra miúdo, seu esposo Fernandes, e pra minha filhinha Isis, e pra todos aqui do setor Planalto que estão ouvindo, viu? Deus abençoe seu dia, viu?
1: Beleza, minha amiga Antônia, rapaz, a miúda e o seu Fernandes, eles estavam sumidos e eu tava preocupado, e a miúda falou que eles estavam sem rádio. Se eu soubesse, tinha dado um rádio pra vocês, uai. Então, chegando agora pra minha amiga Antônia Santos, Teodoro Sampaio, Vestido de Seda. Essa é boa. Alô, Dona Maria da Conceição Ribeiro, essa é pra você também.

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1: Essa vai pra minha amiga Sueli Alves, lá no Cascaleira. Ela que gosta de Gustavo Lima.

0: Aí sim, hein, Sueli? Agora quem chegou aqui foi minha amiga Terezinha. Bom dia, Terezinha Goiabeira, é o nome dela.
1: Bom dia, Luan Rocha.
0: Bom dia.
1: E aí, como é que você está, Luan? Fala comigo aí. Como é que foi seu final de semana? Foi abençoado por Deus?
0: Foi bom demais.
1: Não foi que não sei não, mas foi bem, graças a Deus, Luan. Porque a Terezinha acertou o prato, nosso tesouro. Tô ligando pra gente que você me roda aquela música com Gênio e Gênio, telefone no ar.
0: Eita, boa.
1: Feliz pra você, viu? E todos que gostaram, e todos que tiver sintonizado neste momento, no ligadão, no programa do Luan Rocha, nosso locutorzão. Aí é o cara, menino. Pois é, Luan. Então, ótimo segunda-feira. Uma excelente semana abençoada pra você.
0: Amém.
1: Viu?
0: Pra
1: que
0: nós.
1: Deus abençoe a cada momento da sua vida, que você possa continuar essa pessoa que você é, Luan. Então, tchau e obrigado. Um abraço. Tchau.
0: Obrigado, minha amiga Terezinha. Tudo em dobro pra você, viu, minha amiga? Obrigado mesmo, viu? Dona Divina do Planalto tá por aqui também.
2: Bom dia, Luan.
0: Bom dia.
2: Aqui nesse boteco, Marcelo, te adoro.
0: Oh.
2: Beijo pra você, pra mim, né? E pra todos que tiver ouvindo o rádio nesse momento, tiver ouvindo o seu programa. Tá bom?
0: Sim.
2: Bota minha música aí. Qual é a enquete de hoje?
0: Já trago a enquete hoje, hein?
2: Isso é porque eu tava trabalhando muito, não percebi qual que é.
0: Não, vou trazer agorinha.
2: Um abraço pra você, tudo de bom. Uma boa semana pra nós todos.
0: Pra você também, minha amiga divina. Então chegando primeiro aí pra minha amiga Terezinha. Gino e Gino, telefone no ar. Terezinha apaixonada, menina.

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1: Hora certa, 11:01.
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O senhor Donizete Félix Soutelho perdeu uma carteira contendo todos os seus documentos e uma quantia de R$450. Quem encontrou e encontrar essa carteira, por favor, entregue aqui na Rádio Berocan FM. A família agradece muito pela colaboração. Se você encontrou, faça essa boa ação e deixe aqui na Berocan FM, tá bom?

0: Olha quem chegou por aqui, foi seu Fernandes. Bom dia.
1: Bom dia, Luan.
0: Rapaz, você tava sumido, hein, seu Francisco Fernandes?
1: Lotou, hein? Estava me afastado do rádio, que meu rádio tinha dado um problema, mas agora comprei um novinho em folha.
0: Que bom!
1: Estamos, vou querer ouvir uma música aí com Teodoro e São Pai. Quem vai mandar no mundo é a mulher.
0: Eita!
1: E vamos que vamos. Oferecendo a música qual para todos que tá ligado, a Antônia, e assim.
0: Beleza, seu Fernandes, brigadão, viu, por voltar, brigadão por estar com a gente, estava sentindo saudade, hein? Mais ou menos uns 2 meses aí que eu não escutava vocês mandando áudio pra cá, fiquei feliz demais. Alusão também pra minha amiga Regiane, bom dia pra você, minha amiga. Então, chegando agora pro seu Francisco Fernandes, Teodoro Sampaio, quem vai mandar no mundo é a mulher. Já manda, né? Alô, dona Joana Dark Dutra, lá no Parque da Liberdade. As mulheres já mandam.

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1: Hora certa, 11:20.
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1: Este é o nosso Alô Berocan, quem chegou foi dona Joana Dark Dutra do Parque da Liberdade. Bom dia.
2: Bom dia, Luan. Bom dia. Bom dia pra todos. Bom trabalho pra você.
1: Sim.
2: Deus ilumina seus passos. Deus te dá muita saúde pra você.
1: Amém. Tudo em dobro.
2: Muita saúde.
1: Amém.
2: Onde eu escuto sua palavra, vai dentro do meu coração.
1: Que coisa boa.
2: Você é precioso.
1: Muito obrigado.
2: Você é a pessoa que Deus ama. Deus
1: Amém.
2: Abençoe. Em nome do Senhor Jesus.
1: Tudo em dobro pra senhora Joana.
2: Luan, manda a música pra nós de meu IP florido. Pra você, principalmente.
1: Sim.
2: Pra tudo aí da rádio. Pra todos gostar da música. Pra
1: Obrigado.
2: Minha família. Pra mim também, meus amigos, minhas amigas e todos que tá na escuta.
1: Maravilha.
2: Um abraço pra você.
1: Um abraço, dona Joana Dark Dutra. Não achei o meu IP florido, mas achei Christian Ralph IP e o Prisioneiro pra você, tá bom, Joana? Então chegando agora. Christian Ralph. Essa vai pra dona Dark Dutra, lá no Parque da Liberdade. Alô, Deusina Alves.

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1: Hora certa, 11:42.

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chegando ao seu Valença Tropicana. E o nosso Alô Berocan vai ficando por aqui. Mas amanhã tem mais, viu?

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8: 11:58.
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1: Meio-dia e 25.
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11: Maria 12:29.
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11: Brasil e Estados Unidos retomam negociações sobre tarifas. Dólar cai e bolsa brasileira sobe nesta segunda-feira. Dívida pública brasileira chega a 10,9 trilhões. Governo prevê 6 bilhões para a recuperação dos Correios. Ataques russos com drones atingem Kiev pelo quinto dia seguido. Dia 31 de agosto de 2026. Essas e outras notícias agora no Jornal da Berocan.
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11: Estados Unidos e Irã voltam a trocar ataques e tensões aumenta no Oriente Médio. A tensão entre Estados Unidos e Irã voltou a aumentar. Os Estados Unidos realizaram ataques contra lançadores iranianos na ilha de Larak, no Estreito de Hormuz. Em resposta, o Irã informou ter atacado bases norte-americanas na região. O presidente Donald Trump afirmou que os Estados Unidos poderão realizar novos ataques contra o Irã. A situação preocupa o mundo, principalmente por causa do Estreito de Hormuz, uma das principais rotas para o transporte mundial de petróleo. Com a escalada, o preço do petróleo subiu mais de 3% nesta segunda-feira. Maria, 12:32.
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11: Brasil e Estados Unidos retomam negociação sobre tarifas. Brasil e Estados Unidos voltaram à mesa de negociação nesta segunda-feira para tentar diminuir os impactos das tarifas comerciais impostas pelos americanos. O vice-presidente Geraldo Alckmin afirmou que o Brasil pretende continuar negociando questões tarifárias e não tarifárias com o governo dos Estados Unidos. O governo brasileiro também trabalha para ampliar investimentos em áreas como data centers e minerais considerados estratégicos para o mundo.
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11: Dólar cai e bolsa brasileira sobe nesta segunda-feira. O mercado financeiro brasileiro começou a semana com dólar em queda e a bolsa em alta. Por volta do fim da manhã, o dólar era negociado próximo de 5,18, enquanto o Ibovespa subiu mais de 0,1%. Os investidores acompanham principalmente o cenário eleitoral brasileiro e a tensão no Oriente Médio. Em Rio Maria, 12:34.
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11: Dívida pública brasileira chega a 10,9 trilhões. A dívida bruta do governo geral chegou a 82,5% do PIB em julho, o equivalente aproximadamente a 10, trilhões de reais. Segundo os dados divulgados nesta segunda-feira, é o maior percentual registrado desde abril de 2021. O número reúne as dívidas do governo federal, estados, municípios e INSS.

0: Bairro Maria, 12:35.
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0: Olha, o governo prevê 6 bilhões para a recuperação dos Correios. O governo federal pretende incluir no orçamento de 2027 um aporte de aproximadamente 6 bilhões para os Correios. O dinheiro faz parte de um plano de recuperação financeira de estatal que vem acumulando prejuízos. Os Correios registram prejuízo líquido de 2,4 bilhões no segundo trimestre deste ano.

0: Segunda-feira, 31. Mais detalhes na reportagem de Viviane.
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2: Na região norte, a segunda-feira, 31 de agosto, terá chuva em parte dos estados e temperaturas elevadas. No Acre e em Rondônia, há previsão de pancadas de chuva isoladas. Em Rio Branco, os termômetros variam de 22 a 34 graus. Já Porto Velho registra maior temperatura entre as capitais da região, com máxima de 41 graus e mínima de 26 graus. No Amazonas e em Roraima, muitas nuvens acompanham a possibilidade de chuva isolada. Manaus terá temperaturas entre 26 e 36 graus, enquanto Boa Vista varia de 26 a 35 graus. No Pará e no Amapá, o dia será de maior nebulosidade. Belém registra mínima de 24 e máxima de 34 graus. E Macapá, de 25 a 32 graus. No Tocantins, o tempo fica mais seco, com poucas nuvens. Em Palmas, a temperatura varia entre 22 e 38 graus. As informações são do Instituto Nacional de Meteorologia. Viviane Bessa, o tempo e a temperatura.
0: Em Rio Maria, 12:38.
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0: Tragédia no Nepal, o número de mortos passa de 900. Uma tragédia provocada por enchentes e deslizamento no Nepal deixou 903 mortos, segundo o balanço divulgado pelas autoridades. Mais de 4.200 pessoas continuam desaparecidas. Na região da fronteira com a China, também foram registradas mortes e desaparecimentos. Equipes de resgates trabalham para encontrar vítimas e liberar estradas bloqueadas pelos deslizamentos.
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0: Novos ataques deixam mortos na faixa de Gaza. Novos ataques israelenses na faixa de Gaza deixaram pelo menos 5 palestinos mortos, segundo autoridades de saúde locais. O exército de Israel afirmou que os ataques tinham como alvo integrantes do Hamas. Apesar de negociações e tentativas de cessar fogo, a violência continua na região aí de Gaza.

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1: Está no ar o nosso Berocan Esportivo. Quem está por aqui é a nossa amiga. Cadê? Tem que soltar a vinheta dela, senão.
2: Rafaela Gomes.
1: Rafaela Gomes.
3: Boa tarde, Luan. Boa tarde, ouvintes da Berocan FM. Antes de começar, eu queria já mandar um alô que me pediram ontem. Me pediram sábado para mandar um alô lá para a Barra Cleva Maria.
1: Oh.
3: Na feira. Mandar um alô para ela. Pra,
1: bacana.
3: Para a Dileuza. Para a Lúcia. Deixa eu ver quem mais. A Adele. Então, assim, me pediram pra mandar um alô, tô mandando. Então,
1: famosa, tá famosa.
3: Mandar um alô pra elas, então tá aí, tá? Já tá deixado dado o alô pra elas.
1: Eu
3: aí,
1: sou
3: tá
1: fã da barraca lá, sou como lá, o melhor pastel do Brasil.
3: Todo sábado o Luan tá lá, viu, gente?
1: E notícia boa, o Messi anuncia a aposentadoria da seleção argentina. Agora acabou, graças a Deus.
3: Será?
1: Agora é mais 70 anos sem a Argentina ganhar nada.
3: Será? É porque agora não tem o Messi, né? Pra é o querido, né?
1: Da FIFA.
3: Do presidente da FIFA, né?
1: Assim, anunciou a aposentadoria da seleção argentina. Tá bem.
3: Ainda bem.
1: Agora é seca. Igual a Argentina ficou mais de 60 anos sem ganhar nada, né? Então agora não vai ganhar mais, não.
3: É, já tava difícil, né? Nas... Assim, a temporada, pelo menos a Copa do Mundo do... A última Copa do Mundo, né? É, a Argentina foi muito questionada e tudo mais. É, muito julgada. Foi conseguir ir pra final de novo. Não conseguiu ser campeã, porque a Espanha foi campeã, mas... Mas foi uma finalista ali muito, muito questionada. Uhum. É, pelo percurso que fez na Copa do Mundo, né? Não só... A gente comentou aqui, né? Enquanto tava acontecendo a Copa do Mundo... Não só nós brasileiros, né? Que a gente sempre questiona a Argentina, né? Então, assim, não dá nem pra constar, né? Porque a gente sempre vai questionar. Mas outros países também, torcedores de outros países questionando também a Argentina, questionando a arbitragem, especialmente, né? Favorecendo a Argentina. Então, a última Copa do Mundo foi bem, bem questionada em relação à Argentina. E agora a saída do principal jogador, que foi muito importante na Copa do Mundo agora, né? Um jogador essencial aí, em momentos difíceis, ele fez a diferença ali pra Argentina. E agora se aposentando, agora acho que agora vai, né? Porque ele já falou algumas vezes que ia se aposentar da seleção da Argentina e nunca se aposentava, mas acho que agora foi. Tentou ali uma segunda Copa do Mundo, mas não conseguiu. Então acho que agora é só focar ali no Miami, no time que ele joga.
1: Sim.
3: E eu acredito que ele joga mais uma ou duas temporadas bem no Miami e depois se aposenta também do futebol.
1: É isso aí, já deu, Messi. Vai descansar, já tá bom. Não quer mais tu jogando, não. E o Gabriel Jesus, rapaz, que surpresa, hein? Vai pro Barcelona.
3: Essa eu não tava esperando.
1: Eu também não tava esperando, não. Vai pro Barcelona.
3: É porque eu acompanho, né, esse negócio de transferência e tudo mais. De vez em quando eu dou uma olhadinha pra ver como é que tá o mundo do futebol em relação a transferência de jogadores. E ao menos o que eu tava acompanhando, tava dele ir ali pro Napoli, né?
1: Sim.
3: Eram as opções dele ir pro Napoli ou pra um time inglês ali. Acho que o Everton tava de olho nele. E outro time lá inglês também tava tentando com ele, pelo menos a última vez que eu vi. E do nada, assim, bum. Vai pro Barcelona.
1: Para ele foi melhor do que ele imaginava, né?
3: Sim, acho que nem ele tava esperando isso.
1: Não nos melhores sonhos dele.
3: Ele não tava esperando, acho que assim, óbvio, acho que dentre as opções, pra mim, eu acho que o Napoli, ele era, dentro dos times, né? Fora, antes do Barcelona entrar no jogo, o Napoli era a melhor opção pra ele, pelo menos na minha visão. O time de qualidade, vai estar disputando a Liga dos Campeões, então assim, ele continua disputando ali, mas... acho que foi bem melhor pra ele essa surpresa que foi o Barcelona entrando na jogada. E não, assim, não tinha o que pensar, né? Aceitar, acho que ele aceitou inclusive, então acho que é só ajeitar ali mais ou menos os valores, né?
1: Uhum.
3: Pagamento e tudo mais, assinar o contrato. Acho que, se não me engano, parece, pelo que eu vi, pelo menos ele já tinha assinado, acho que ele vai ser, pelo que eu vi, não sei se vai acontecer, mas falando que ele vai ser apresentado amanhã, né, terça-feira.
1: Já tá lá, já chegou já.
3: Sim, sim, então assim, vai ser apresentado amanhã, terça-feira, porque, se não me engano, o Barcelona joga hoje pelo Campeonato Espanhol, então acho que vai deixar pra anunciar na terça. Enfim, é um jogador aí que o Barcelona tava precisando, né? Precisava do camisa 9 ali, já que o Lewandowski saiu. Tentou o Álvares, né? Tentou ali, fez de tudo pro Atlético tentar vender o jogador pro Barcelona, mas dificilmente isso vai acontecer. Acho difícil não, impossível isso acontecer. E o Álvares ficou complicado agora, porque ele fez de tudo, né? Fez uma briga, não queria jogar, não foi treinar, meteu atestado pra não treinar. A torcida tá com cara virada pra ele. E agora o Barcelona falou, contratou o jogador e agora ele ficou aí.
1: E agora?
3: Se vira agora, né? Se vira. Com a torcida com raiva dele agora.
1: Vai ficar na vontade, não vai. E pro Barcelona, pelo menos agora, não vai. O Julian Álvares e Neymarzão jogou bem ontem, ganhou do meu Corinthians, infelizmente.
3: Complicada a situação, hein?
1: Tá complicado, viu? Chegou um tal de Joaquim Freitas, chega ao Rio de Janeiro para assinar com o Flamengo.
3: Muito questionado aí. Eu tava vendo, né, sobre ele. É um menino novo ainda, né, do River Plate.
1: Aham.
3: É uma promessa, né, diríamos assim. Só que é um jogador que se lesiona muito. Então, a torcida tá questionando muito isso, porque é um jogador que se lesiona muito. Então, por mais que seja novo, é um jogador que chega com vários currículos aí de lesão. Então, a torcida tá questionando muito, mas é aquilo, né, uma aposta da direção ali do time do Flamengo pra ele. Se der certo, bom, se não der certo, aí complica. Aí a torcida vai pegar no pé. Mas se der certo, vai ser bom, porque ele veio barato, né? Então é um jogador jovem, então pode ser que dê lucro pro time do Flamengo futuramente, né? Se der certo o time do Flamengo, o Flamengo pode revender o jogador com um preço muito maior.
1: Sim. Vamos ver, né? Olha, Campeonato Brasileiro, Palmeiras, 52 pontos, 49, 50. O Flamengo deu uma diminuída aí, tá com 48.
3: Joga contra o Mirassol agora, né? Se não me engano, no meio de semana.
1: O Atlético ganhou do Vitória por 2x1. São Paulo ganhou do Bragantino por 2x1. Vasco ganhou do Cruzeiro, mas tava com o time reserva, 3x1. Atlético Paranaense jogão aí, ó. E Fluminense 3x3. Ontem o Flamengo deu uma ataca no Botafogo, 3x0. Santos ganhou do Corinthians, Mirassol empatou com o Palmeiras 1x1.
3: Surpreendentemente, viu? E o Palmeiras estava com os titulares, viu?
1: Grêmio ganhou do Chapecoense já rebaixada. Bahia ganhou do Internacional 3x2. E hoje tem Mangueirão, lá no Mangueirão, Remo e Curitiba. Eu já não boto mais esperança, mas não lembro. O G4 está assim, ó: Palmeiras, Flamengo, Atlético Paranaense e Fluminense. Eu tô encabulado com o Fluminense no G4.
3: Mais encabulado ainda é o Atlético Paranaense aí também, né? Esses dois aí que ninguém nem imaginaria que estaria nessa posição, disputando vaga para Libertadores, viu? Pode ser que se classifique. Então, a gente imaginávamos que seria mais ou menos ali um Cruzeiro, né? Que foi feito a temporada passada bem. Acho que o Botafogo também, né? Que pelo menos nos últimos anos vem disputando aí as competições. Então, e o Cruzeiro e o Botafogo decaiu muito, né, em relação às últimas temporadas. Enfim, eu não esperava que fosse o Atlético Paranaense e o Fluminense, não, vou ser bem sincera.
1: Se o Remo ganhar hoje, ele sai da zona de rebaixamento, fica ali na...
3: É porque o Internacional perdeu, né?
1: E no campeonato Série B, Brasileirão Série B, ó, Juventude com 45, Vila Nova com 44 aí, Criciúma com 44, rapaz, o G4 é tudo grudado na série. Só dois pontos de diferença do primeiro pro quarto.
3: Bom assim, né?
1: Pegado, ó.
3: Todo mundo tem chances ainda.
1: Ponte Preta caindo pra Série C, América Mineiro caindo pra Série C, Londrina pra Série C e Ceará também caindo pra Série C. Havaí escapando e na primeira colocação fora da zona de rebaixamento. O time que, se fosse hoje, iria subir era Juventude, Vila Nova, Criciúma e Novo Horizontino. Vila Nova, véi, rapaz. Top, né?
3: Tá respirando, né?
1: Tá indo bem.
3: Assim, né? Tem alguns times aí que a gente conhece na Série B, né? Assim, eu acho que dentre as últimas, pelo menos nas últimas temporadas, não ter um time tão grande assim, né? Um time de tanta tradição. Não que os times que estejam lá não tenham suas tradições, mas é um time tão grande assim. Mas tem times conhecidos lá nessa temporada da Série B. E tá bem acirrado, né? Se vê aí, né, na tabela de classificação da competição. Então tá muito em aberto ainda, tudo pode acontecer. Eu acho que mais por isso também, né? Porque não tem aquele time grande que desponta ali na tabela, né? Na primeira colocação. Então acho que os times, ao menos dessa temporada na Série B, estão ali no mesmo parâmetro, né? E tudo mais. Então, por isso que a competição tá tão disputada. Então tá brigando ali os quatro ali primeiro, ali brigando pra ser o campeão e possivelmente também, que é o objetivo ao menos, né? É a subida aí pra Série A, pra Elite. Infelizmente é aquilo, né? Você quatro sobe e quem tá lá na série A, quatro desce, né?
1: Eu queria que descesse pra Série B, ó. Poderia.
3: Eu só não queria que o Remo caísse, né? Independente de quem fosse cair. Queria que o Remo se mantesse, tomara torcer pro Remo ganhar esse jogo de hoje. E consiga sair dessa zona de rebaixamento. Eu acho que se sair da zona de rebaixamento, acho que é a primeira vez, né? Tá saindo dessa zona difícil. Se isso acontecer.
1: Mas se sair, eu acho que ele desengata aí, vai. Aí cai o Internacional, o Chapecoense, o Vasco e mais um time aí.
3: Não, tomara que o Internacional suba e caia o Vasco.
1: Pode ser.
3: Tanto faz. Mas assim, tanto faz, independente de quem.
1: Eu quero o Remo caindo.
3: Torcer pra que o Remo consiga se manter nele do futebol. Enfim, né? Uma temporada difícil. É aquilo, né? Adaptação, né? Assim, disputou a Série A, a Série B. É outra competição, é outra coisa. Então a Série A já é bem mais difícil, complicado. E tem que ressaltar também que o time do Remo perdeu alguns jogadores. Teve mudança ali na diretoria. Então, acho que o erro do Remo foi isso. Na minha visão, pelo menos. Eu acho que o erro do Remo foi ter mudado o que estava dando certo na Série A. Quer dizer, o que deu certo na Série A. Então, acho que não deveria ter mudado o que deu certo na Série A. Deveria ter acrescentado, né? No caso. Ter tentado manter os que estavam lá. E tentar acrescentar ali mais reforço pro time para disputar a Série A. E perder alguns jogadores e perder alguns dirigentes importantes que estavam fazendo a diferença ali. E começou mal, enfim, tá nessa situação complicada que tá agora.
1: Não, só de ter o Marcos Braz ter saído, eu falei, deu merda, não vai dar certo.
3: É que ele tava trazendo jogadores, né?
1: Sim.
3: Os reforços.
1: Mas é isso aí, o nosso Brecon Esportivo vai ficando por aqui. Amanhã tem mais aí notícias. Amanhã vamos ver se o nosso Remo ganhou.
3: Tomara.
1: Hoje, né? Trazer a notícia se ganhou ou não. É isso,
3: programa por aqui. Deixo pra vocês uma boa segunda-feira, um bom começo de semana, uma boa tarde, bom dia. Tchau, tchau, gente.
1: Valeu, tamo junto.

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1: 1:01. 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

muito bem chegando por aqui. E aí, oi! Boa tarde! Mais uma segunda-feira. Olha só, se você chegou até aqui é porque Deus te deu mais uma oportunidade de recomeçar. Segunda-feira não precisa ser pesada, ela pode ser o primeiro capítulo de uma semana incrível. Deixe para trás o que não deu certo, respire fundo e siga em frente. O que passou não pode ser mudado, mas o que você vai fazer a partir de hoje pode transformar a sua história. Acredite em você, tenha fé, coloque seus sonhos nas mãos de Deus. E faça a sua parte, que essa semana venha cheia de portas abertas, boas notícias, saúde, paz, conquistas e motivos para sorrir. Então levante a cabeça, aumente o som e vem comigo. Porque a nossa segunda-feira só está começando e coisa boa vem por aí. Seja muito bem-vindo ao nosso programa. Eu sou a Jéssica Oliveira e está no ar o nosso show da tarde. Que sua tarde tenha tanto brilho quanto a luz que você emana nessa segunda-feirona. Solzinho quente, né? Segunda-feira, 31 de agosto de 2026. E aí, como foi a sua manhã? Como está sendo seu comecinho de tarde? Como você está? Conte-me tudo e não me esconda nada, como diz a Terezinha, né? Seu encontro diário com o melhor da música, para você que conferiu aí tudo sobre o esporte com a comentarista Rafaela Gomes, Luan Rocha. E a festa, claro, continua no seu rádio, porque aqui a diversão e a informação, elas andam juntas. Então seja muito bem-vindo na frequência aqui em Bala. Jéssica Oliveira te fazendo companhia com muito carinho até as 4.

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1: Sua amiga de verdade, agora 1:20.
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acabou de sintonizar, acabou de ligar o seu radinho, seja muito bem-vindo. Afinal, essa programação é feita todinha para você ficar muito bem informada, curtir os melhores sons, né? As melhores músicas. Tem Vale a Pena Ter Saudade, viu? Chegando. E para você que quer conferir uma música aí que marcou a sua vida, ou o tema de uma novela, ou até mesmo aquele amor, né? De adolescência. Mande pra cá que a gente vai conferir juntinhos no Vale a Pena Ter Saudade. Agora, 1:30, vamos trazer Nuestro Amor com RBD. Nuestro Amor é um grande sucesso do grupo mexicano RBD, lançado em 2005 como o primeiro single do segundo álbum do estúdio da banda. A faixa chegou ao público em agosto de 2005 e virou o tema da segunda temporada da novela juvenil RBD.

Homem agride esposa, joga filho de 3 anos no chão e é espancado por moradores no Pará. Um homem foi preso em flagrante na noite de sábado após agredir a esposa e o filho de apenas 3 anos no bairro Diamantino, em Santarém, no oeste do Pará. Durante a agressão, o homem pegou a criança pelo pescoço e jogou no chão. Revoltados com a cena, moradores da área espancaram o suspeito antes da chegada da polícia militar. A criança foi socorrida por uma equipe do Serviço de Atendimento Móvel de Urgência, o SAMU. De acordo com o enfermeiro Tiago Tapajós, o menino apresentava um hematoma

0: hematoma na cabeça, caracterizando um traumatismo. Leve, sem fraturas aparentes no primeiro atendimento. 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
0: Sua amiga de verdade, 1:43.

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sucesso com Rafaela Santos, Zé Felipe Morena, Bandida, agora 1h51. Conferiu também, eu aceito, eu recebo, eu agradeço. Ótima semana pra você no centro da cidade, você está me dando carona no seu carro, os quatro cantos da nossa cidade e região. Chegando mais um Vale a Pena Ter Saudade com Victor e Léo, a música Borboletas. Borboletas é uma famosa canção da dupla brasileira, né? Victor e Léo, lançada em 2008. A letra usa as borboletas e o jardim para falar sobre ciclos afetivos. O jardim representa o coração de quem ama, enquanto as borboletas simbolizam os sentimentos que parecem ir embora, mas sempre voltam. O eu lírico relata a confusão de estar dividida entre o amor do passado e a outra pessoa, mostrando indecisão e saudade constante. Vamos então conferir. Vale a Pena Ter Saudade, Borboletas. Agora 1h50.

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1: Sua amiga de verdade, agora 2:02.

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8: Sua amiga de verdade, 2:05.

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Berocan, sua amiga de verdade, agora 2h14. Tá na Berocan, tá na boa. Muito bem sintonizado, muito bem conectado. 91055722 é o telefone pra você já vir pra cá, pedir a sua música, oferecer pra aquela pessoa especial, pra aquela pessoa que você ama, enfim, pra aquela pessoa que você achar que mereça. Quero mandar um alô pro pessoal lá no centro da cidade. Quando eu falo no centro da cidade, tô falando da casa do motoqueiro. Alô, meu amigo Valdeir, ótima semana pra você, pros meninos, as meninas. 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Os interessados devem procurar o Centro de Estudo Supletivo localizado na Avenida 6, número 554, no centro de Rio Maria. Para mais informações, entrar em contato no 991-34-3313. 991-34-3313. Alô também pra minha amiga Kênia Maria. Não se esquecendo também ela que apareceu por aqui, Carla Yasmin. Boa tarde, Jéssica, e todos os seus ouvintes. Ótima semana pra você. Roda pra mim aí um Melody, vai pra você e todos. Beijo, tô aqui acompanhando sempre. Muito obrigada pelo carinho de sempre. 2h15, DJ Ney Coraci. Alguém que já tem alguém.

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1: Sua amiga de verdade, agora 2h22, ótima tarde.
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Primeiro eu canso, amiga de verdade. 2h31. Alô, Genedilson, ótima semana pra você. Ótima semana também pro meu amigo Oziel. Oi, Cláudio. Oi, Leninha.

acompanhando aqui a nossa programação. Excelente semana pra você. Olha só, o Vento é uma das baladas românticas mais marcantes da banda brasileira Jota Quest, lançada no álbum De Volta ao Planeta em 1998. A letra fala sobre saudade, esperança e a espera por alguém especial. O Vento funciona como um mensageiro invisível, representando o desejo de que traga a pessoa amada de volta. Vamos então conferir, vale a pena ter saudade, tá na Verocanta, tá na boa, sou amiga de verdade.

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3: Tosse persistente pode ser

0: Sintoma de câncer de pulmão, alertam médicos. A tosse pode ser um sinal da ocorrência de várias doenças, incluindo gripes, alergias e infecções respiratórias. No entanto, quando o problema ocorre de forma persistente, especialmente se vier acompanhado de sangue, pode ser indicação clássica de câncer de pulmão. 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
0: Sua amiga de verdade, agora 2h43.
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1: Tá bom demais aqui no Show da Tarde. Agora 2:47 da melhor. 91055722. Alô, meu amigo Felipe. Pedindo aí um sucesso com Henrique Juliano. Oferecendo aí pra todos que estão na sintonia da melhor. Você pediu e a gente toca. Henrique Juliano, eu também cansei. Ótima semana.

0: Berocan, sua amiga de verdade, agora 2h56. Lembrando que daqui a pouquinho, né, às 4, você confere Tarde Sertaneja, o melhor do sertanejo raiz. Quem tá por aqui também, olha só, apareceu, né? Meu amigo Cláudio. Boa tarde, Jéssica. Estamos por cá ligados na melhor com a melhor. Muito obrigada. Excelente semana pra você. Tá na Berocan, tá na boa. Peão tatuado.
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1: Sua amiga de verdade, 3 e 3.
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Perocan, sua amiga de verdade, 3 horas e 13 minutinhos. Quem não te conhece, tá sua internet. Conferiu também Lia Sofia, ai menina. Olha só, agora, 3 horas e 13 minutinhos, agora é hora da gente mandar alô pros nossos ouvintes. Começando aqui pela Ana Maria Ribeiro, excelente semana pra você. Um beijão também pra minha amiga Terezinha. E aí, Terezinha, ótima semana pra você. Kênia Maria, Rosa Oliveira, Josiane Oliveira, o Dimson em Santa Quitéria, no Maranhão. O pessoal também em Xinguara, acompanhando através do aplicativo Radiosnet. Oi, Dandan, Danilo Santos tá em Salvador. Temos também Vanessa Ferreira, oi, nega. Concita, Zenaide, Zilda, Fabiana, Oziel, Cláudio. É, o Gerson, pessoal também nos Estados Unidos, Altair Costa em Brasil Novo, o Leandro Pipoca e o Galego, a Dona Ursulina. Alô, Lurdinha, ótima semana pra você também, a Benedito, a Gemira, a Suevane, Lucilene, Rogério Anjos, Bruno Timóteo, Minas Gerais. Agora 3:14. Canta pra você, Juliane Souza, a Jesus.

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1: Sua amiga de verdade, agora 3:20.

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0: Muito bem, de volta com você aqui agora, 3h29. E o calorão tá daquele jeito, né? Daquele modelo. Eita, menino. Ah, olha só, daqui a pouquinho tem Natanzinho, até quando? E olha só, hoje é dia do nutricionista. O nutricionista é o profissional que estuda as necessidades e os hábitos alimentares do corpo humano. Ele atua coordenando, supervisionando programas de nutrição, de educação e atividades de readaptação alimentar. Trabalha ainda no planejamento, organização, controle de regimes, administração, preparo e consumo dos alimentos. Daqui a pouquinho tem Gilson Alves com Tarde Sertaneja, o melhor do sertanejo raiz. Porque agora a gente traz participações das nossas ouvintes fiéis. A Edla, boa tarde.
1: Boa tarde, Jéssica, tudo bem?
0: Tudo jóia?
1: Tô aqui com o rádio ligado, ouvindo seu programa. Eu tava sumido um dia porque eu tava sem rádio aqui em casa. E aí eu comprei rádio agora.
0: Certo.
1: Eu tô com o rádio ligado.
0: Que bom.
1: Roda pro Milhão Magalhães, café da manhã.
0: Certo.
1: Quero oferecer pra dona Antônia, o esposo dela, a filhinha dela, Francisco Fernandes, pra Deus e todos os ouvintes da rádio, pra você da rádio.
0: Muito obrigada, excelente semana pra você. 3h30, vamos lá pra Terezinha. E aí, dona Terezinha, boa tarde.
2: Boa tarde, Jéssica Oliveira. E aí, minha flor, como é que você tá?
0: Eu tô bem.
2: Como foi seu fim de semana? Aproveitou bastante?
0: Um pouco.
2: Eu aproveitei não, fiquei só aqui em casa mesmo. Mas foi tudo bem, tudo ok, tudo tranquilo. Aqui é a Terezinha, Jéssica. Eu tô ligando pra desejar uma semana excelente, abençoada.
0: Amém.
2: Cheia de bênção, de paz, saúde, amor no teu coração, que é o que
0: Amém.
2: Você tem, que você é a manteiga derretida, Jéssica, eu conheço. Desejar tudo quanto é bom na sua vida, Jéssica, pra você, a sua mãe, a sua família.
0: Eita, viu? Glória,
2: e
0: obrigada.
2: Quero que você me roda aquela música de René e Raio quando eu resolver voltar. Ofereço pra você.
0: Obrigada.
2: E todos que estiver sintonizado no programa da Jéssica Oliveira neste momento, nessa locutora especial. Quero falar pra você, Jéssica, que você é uma pessoa top, você é uma pessoa humilde, você é uma pessoa do coração grande. Que a gente, pra saber que é a pessoa, não quer se conviver com ele dentro de casa, não. Só pela pessoa que eu falar, conversar, tudo ter contato, quem sabe mais ou menos que é a pessoa, viu? Então,
0: certo.
2: Excelente semana, abençoada. Cheio de tudo quanto é bom pra você. Que Deus possa abençoar cada momento da sua vida. Que você possa continuar sendo essa mulher maravilhosa, essa mulher especial que você é. Então, vá o meu abraço, um beijão no fundo do teu coração. Tchau, tchau.
0: Fico Eita, bem. Glória, recebo. Muito obrigada, viu, Terezinha, pelas palavras. Você mora no meu coração, você sabe, viu? Sem pagar um pequeno, nem um mínimo aluguel. Até porque o aluguel tá caro, né, Terezinha? As coisas estão tudo caro. Agora, 3h32. Olha só quem apareceu por aqui. Eu já tava com saudades dela também. Rosa Oliveira, como você está? Boa tarde.
3: Boa tarde, Jéssica Oliveira, tudo bom?
0: Que Deus tudo jóia.
3: Abençoa. Bom começo de semana, né?
0: Exatamente.
3: Deus abençoa sempre. Tudo de bom. Seja de paz e tranquilidade para você e sua família, cheio de saúde. Tudo de
0: Amém.
3: Bom.
0: Amém.
3: Você puder rodar o hino para mim?
0: Certo.
3: Eu só tô chegando nessa última hora do programa, né? Porque eu tava pro postinho.
0: Ok.
3: Lá pro dentista, né?
0: Certo.
3: Levar o meu menino, né? Que tem um problema.
0: Rosa Oliveira parece que já tá melhorzinha, né, Rosa Oliveira? Esses dias, semana passada, ela tava meio ruimzinha da garganta, mas tá melhorzinha, né? Tudo de bom pra você, muito obrigada pelo carinho de sempre, excelente semana pra todos nós. Agora 3h33, Natanzinho, até quando, hein?

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8: Sua amiga de verdade, 3 horas e 43 minutinhos. Boa.

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1: No ritmo certo, Natan Zé Vaqueiro, aproveita que eu tô obrigado.

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1: 3:58.
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0: tarde, tô chegando pra você no Tarde Sertaneja, boa segunda. Ótima tarde pra você, boa segunda, hoje são dações 31 de agosto, o ano é 2026. Eu sou Gilson Alves, com você muito bem nessa tarde, até às 6 da tarde, com muita moda sertaneja. Bacana então, hein? Seja bem-vindo à melhor programação em 104.9.
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2: Sertanejo, meu amigo. Sami Rico
3: e Gustavo Mioto.

0: solo o seu Rick e Gustavo Mioto no Tarde Sertanejo.
1: Obrigado, americana.
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0: Muito bem, vamos trazer um clássico da moda raiz, John Carreiro e Pardini.

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1: Muito bem, gente, que ouve a gente na programação do Tarde Sertaneja. Tá aí, Tião Carreiro e Pardinho, é saudade boa. Nesta segundona.
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1: Beleza, foi o sucesso do Tião Carreiro e Pardinho aqui na melhor, no Tarde Sertaneja pra você.
3: 4:11.
1: Segue pra você, 4:11, confira.

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1: Muito bem, tá aí, somzão de Hugo e Guilherme no Tarde Sertaneja.

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1: Tudo bem, conferindo, 4h20.
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2: Minha amiga Maria Luísa, tá ouvindo a programação lá na Vila Nova. Um abraço.

0: seguindo aqui com a nossa programação. Ótima tarde pra Andressa. Tá curtindo também a Thalita, tá em Belém. Obrigado, Thalita.
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2: Eu acho que você tem que mandar aquela mensagem. Mas manda o que tá no seu coração.
0: Muito bem, apaga, apaga. A programação que toca tudo e muito mais.
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0: O sucesso do Danilo e Davi no Tarde Sertaneja pra você.
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2: Não, apaga, apaga, apaga.

Bom, vamos lá, seguindo no Tarde Sertaneja, viu, gente? Vamos trazer um ritmo gostoso da banda Mastruz com Leite aqui na programação do Tarde Sertaneja. Na melhor hora certa, 4:36, viu, gente? 4:36 em Rio Marinho.

Um clássico da moda raiz aí pra você com a Nalva Aguiar. Foi um grande sucesso aí. E a gente recorda aqui no Tarde Sertaneja, recordações sertanejas.

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1: Tudo bem, gente? Agora 4:41. 4:41.
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2: Oi, tô de volta a 4h42 agora, viu gente? 4h42.
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2: Sucesso com Rick Renner na programação Sertaneja Brasil. Boa tarde, seu Edmilson, tá curtindo?

Muito bem, hora certa, 4h51. Vamos lá, você seguindo na melhor. Agora chega o modão do Eduardo Costa, tá aí pra você, taça de pranto. Faltando 9 para as 5, viu, gente?

0: um canto dessa casa. Minha amiga Ildenê, lá de Marabá, um abraço pra ela, tudo de bom.
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0: É tudo e muito mais, é sucesso, é o Tarde Sertaneja. Vem comigo até às 6 da tarde.
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0: O Amado canta pra gente fechando a primeira hora, um golpe fatal.
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0: nossa minha amiga Ildenei, Marabá, Nova Marabá, né, Ildenei? Um abraço pra você, tudo de bom, ouvindo pela internet.
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2: Boa tarde, amado povo de Deus, segunda-feira. Como é que foi o seu primeiro dia da semana? Ih, padre, não foi fácil não, mas vai melhorar, viu? Agora em oração, coloque todas as suas frustrações, mas olha, peça para chegar em casa bem, para fazer o bem para sua família. Vamos rezar? Em nome do Pai, do Filho, do Espírito Santo. Amém. Senhor Deus, o sol já caminha para se pôr, e assim a noite chega, e volto para casa. Peço ao Senhor a graça de voltar para casa em paz e principalmente que eu possa voltar livre de todos os males e curado em todas as minhas feridas, para que dentro do meu lar eu possa ser uma presença do bem, de bondade, de amor. Senhor, eu bem sei que na volta para casa eu tendo a levar os problemas para o seio da família. Mas não é isso que eu quero, Senhor. Eu quero somar, eu quero proporcionar alegria. Então, Senhor Deus, no final deste dia, lavai-me e purificai-me, Senhor, no mais íntimo do meu ser. Tirai, Senhor, as mágoas, ressentimentos, frustrações, porque, Senhor, assim eu poderei ser uma ponte de recomeço e, de fato, conduzir minha família à felicidade. Senhor, eu volto para casa. Me tome nos braços para que o meu cansaço possa dar lugar a carinho. Tira, Senhor, o estresse, a irritação, o nervosismo. Dai-me, Senhor, serenidade, tranquilidade. E, Senhor, ao voltar para casa, não permita que de meus lábios possam sair palavras que machuquem, firam e façam alguém sofrer. Que dos meus lábios saiam palavras que construam, palavras que edifiquem. Senhor, hoje volto para casa, mas dai-me a graça de um dia voltar para a verdadeira casa, que é o teu coração. Nossa Senhora, Mãe querida, velai-me nesta vida, conduzi-me nesta hora e em todos os momentos. Ave Maria, cheia de graça, o Senhor é convosco. Bendita sois vós entre as mulheres e bendito é o fruto do vosso ventre, Jesus. Santa Maria, Mãe de Deus, rogai por nós, pecadores, agora e na hora de nossa morte. Amém. Nossa Senhora, esteja antes em minha casa, preparando a minha chegada.

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1: Conferindo muito bem, agora 5:07, a hora certa para vocês.

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estamos de volta na programação sertaneja, abraçando você até às 6 da tarde, com muita moda boa, do jeito que você gosta. Alô, minha amiga Iziane, muito obrigado pelo carinho. Alô, Thalita em Belém, pessoal que acompanha pela internet. Olha, também deixa eu mandar um abraço pro pessoal da região de Banac. Banac tá minha amiga Hilda. A Hilda pediu aí o aplicativo da rádio pra ela curtir, já enviei pra ela pra curtir a programação da geral da rádio. Valeu, Hilda. Também a dona Dime, lá em Banac. Muito obrigado pelo carinho. Vamos seguindo, gente, com muita moda boa, com muita música, do jeito que você gosta, nesta tarde boa de segunda-feira. Hoje é 31 de agosto, ano 2026. Com o melhor das modas que tocam sempre no seu coração. Tem saudade, tem música atualizada aqui e tem muita coisa boa, muita alegria pra você que acompanha todo dia, toda hora. Muito bem, agora caiu uma do Zezé na playlist.

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8: 5:24.
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10: Oi, gente, 5:20.

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1: Tudo bem, 5h44.
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base nem semana, a gente vai fechando o Tarde Sertaneja de hoje. Eu, gente, volto amanhã às 4 da tarde, dia 1º de setembro, com mais moda e alegria no ar.

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1: 6 horas. 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
13: O anjo do Senhor anunciou a Maria
14: e ela concebeu do Espírito Santo.
13: Ave Maria, cheia de graça, o Senhor é convosco. Bendita sois vós entre as mulheres e bendito é o fruto do vosso ventre, Jesus.
14: Santa Maria, Mãe de Deus, rogai por nós, pecadores, agora e na hora de nossa morte. Amém.
13: Eis aqui a serva do Senhor.
14: Faça-se em mim segundo a vossa palavra.
13: Ave Maria, cheia de graça, o Senhor é convosco. Bendita sois vós entre as mulheres, e bendito é o fruto do vosso ventre, Jesus.
14: Santa Maria, Mãe de Deus, rogai por nós, pecadores, agora e na hora de nossa morte. Amém.
13: E o Verbo se fez carne
14: e habitou entre nós.
13: Ave Maria, cheia de graça, o Senhor é convosco. Bendita sois vós entre as mulheres, e bendito é o fruto do vosso ventre, Jesus.
14: Santa Maria, Mãe de Deus, rogai por nós, pecadores, agora e na hora de nossa morte. Amém.

0: Jesus não é somente um amigo. É um mestre de verdade e de vida, que revela o caminho para alcançar a felicidade. Papa Francisco.
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0: irmãos, queridas irmãs, boa noite. Estamos iniciando mais um programa Encontro com Deus. E para que a gente possa verdadeiramente encontrar com Deus, é preciso que nós o saudemos conforme a Santa Madre Igreja. E que o nosso encontro então comece em nome do Pai, do Filho e do Espírito Santo.
1: Amém. E quando são 18 horas e 10 minutos, nós estamos iniciando, como disse Isaías, mais um programa Encontro com Deus, aqui da cidade de Rio Maria, no sul do Pará. Você que está passando pela nossa cidade, seja bem-vindo. Você que está saindo, vá com Deus. Que Deus abençoe a sua viagem. E você que está aí do outro lado, na sua casa, sentadinho, ouvindo o nosso programa, que Deus abençoe a sua tarde, que Deus, eu tenho certeza que Deus já abençoou o seu dia. Então agora vamos pedir a Deus que abençoe a sua tarde. E nós queremos saber também onde é que você está. Então o telefone para que você possa entrar em contato conosco é o 99105-5722. 99105-5722. E hoje nós temos a palavra do Evangelho, nós vamos passar para você daqui a pouquinho, para que você possa localizar na sua Bíblia, ou então você que tem a sua liturgia, olhar no dia de hoje, dia 31, o que Deus quer falar conosco. E nós queremos também desejar a cada um de vocês um grande abraço, uma grande gratidão por você estar aí participando conosco do nosso programa Encontro com Deus. É bom, é muito bom saber que você está aí do outro lado do rádio. E que Deus continue nos abençoando, e vamos fazer as nossas orações iniciais para que o Espírito Santo venha e nos ilumine e nos direcione a fazer somente a vontade de Deus. Vinde Espírito Santo, enchei os corações dos vossos fiéis e acendei neles o fogo do vosso amor. Enviai o vosso Espírito e tudo será criado, e renovareis a face da terra. Oremos. Ó Deus, que instruíste os corações dos vossos fiéis com a luz do Espírito Santo, fazei que apreciemos retamente todas as coisas, segundo o mesmo Espírito, e gozemos sempre da sua consolação. Por Cristo, Senhor nosso.
2: Amém.
1: E também nós queremos rezar a oração das vocações. Nós precisamos de padres, precisamos de freiras, precisamos de famílias santas, leigos, consagrados, pessoas firmes na fé. Porque sem isso nós não caminhamos, não é assim? Eu tenho certeza que Deus deixou para cada um de nós um dom para a gente poder fazer aquilo que Ele nos designou a fazer. Porque nós não viemos nesse mundo por acaso. Se nós somos escolhidos a estar aqui, é porque Deus tem um propósito para mim e um propósito para você. Então é preciso que nós estejamos atentos a essa vocação. Rezemos juntos. Jesus, Mestre Divino, que chamaste os apóstolos a vos seguirem, continuai a passar pelos nossos caminhos, pelas nossas famílias, pelas nossas escolas, e continuai a repetir o convite a muitos de nossos jovens. Dai coragem às pessoas convidadas, dai força para que vos sejam fiéis, como missionários leigos, diáconos, padres, consagrados e consagradas, para o bem do povo de Deus e de toda a humanidade.
2: Amém.
1: E continuando o nosso programa, quando são 18 horas e 13 minutos,
0: vamos fazer a nossa oração da coleta. Essa oração da coleta, o nome já diz, vai coletar tudo aquilo que tem no seu coração e levar aos pés de Jesus através da presença de Nossa Senhora. Então, que agora na oração da coleta você vá colocando tudo aquilo que você almeja, tudo aquilo que você precisa, às vezes não só pedir, mas também agradecer. Tem dia que nós estamos precisando agradecer, né, muito a Deus. Por isso vamos pedir, vamos agradecer, vamos entregar tudo às mãos de Nossa Senhora para que ela possa conduzir ao seu Filho, Jesus Cristo. Deus onipotente, fonte de todo dom perfeito, semeai em nossos corações o amor ao vosso nome e estreitando os laços que nos unem convosco, fazei crescer em nós o que é bom e guardai com amor, com amorosa solicitude, o que nos destes. Por nosso Senhor Jesus Cristo, vosso Filho, que é Deus e convosco vive e reina na unidade do Espírito Santo, por todos os séculos dos séculos.
1: Amém. E como é bom a gente saber que o nosso programa está chegando aí na sua casa. Obrigado por deixar de entrar no seu lar. Que bom que você está aí ligadinho conosco. E nós queremos mandar assim o nosso abraço, nosso carinho, nosso respeito a todos os ouvintes que estão ligadinho conosco no nosso programa. Mas tem uma pessoa que eu quero mandar um alô especial nessa tarde de hoje. Essa pessoa se chama Maria Luísa. Eu encontrei com ela domingo de manhã lá na casa da dona Anitta, né? Nós estávamos lá no velório do marido da dona Anitta, do seu Cícero, e eu encontrei com a Maria Luísa. E ela é assídua, escuta sempre o nosso programa. Então, um abraço para você, Maria Luísa, o nosso carinho por você, tá, minha pequena? E nós queremos mandar também esse abraço bem carinhoso para dona Anitta e para toda a família que estão, assim, pesarosos.
0: É, dona Anitta, né, que acabou de perder seu esposo, seu Cícero, estão todos abalados, né, porque a morte, na realidade, é o início da vida nova. Mas aqui nesse mundo a morte nos assusta, né? Então nós queremos dizer a dona Anitta, como eu disse domingo, não tenha medo. Deus está com a senhora e com a sua família. Tá bom, dona Anitta? Que nós possamos então, através da dona Anitta, rezar por todos os nossos idosos do Abrigo São José. Alguém reclamou para mim, mas não fala o meu nome. Aí eu falei, tá bom, eu vou ver se eu consigo falar o nome de todo mundo no próximo encontro, que no próximo programa Encontro com Deus, que é hoje, né? Então nós temos lá no abrigo, nós temos não só a dona Anitta, mas nós temos o seu Geraldo, nós temos o seu Francisco, conhecido como Mineiro, nós temos o seu Antônio Baiano, nós temos o seu José Gomes, nós temos o seu José Ribamar, nós temos o seu Manuel, nós temos o Hermínio, nós temos o seu Pernambuco, que é o seu Eufrásio, na realidade. E quem mais, bem, está lembrado? Nós temos também a Maria, lá do Abrigo, a nossa amiga e colega de trabalho, que nos ajuda tanto. Temos
1: o também Silvio, a Núbia.
0: Né, que está sempre junto lá. São pessoas, assim, que trabalham afinco ali naquele abrigo. Sempre digo, Deus põe pessoas certas no lugar certo. Temos também o seu Silvio, que também nos ajuda lá no abrigo, trabalha conosco. E temos o seu João, nós temos a dona Maria do Rosário. E assim por diante, nós temos os nossos idosos, que lá estão sempre conosco. Quero dizer a todos os nossos idosos do Abrigo São José, que é um prazer ter vocês conosco. Nós só existimos porque vocês existem. Então, o Abrigo São José vive por vocês e para vocês. O Abrigo São José tem um lema que diz assim: um jeito de amar e servir. Esse é o lema do Abrigo São José.
1: E falando um pouquinho do Abrigo São José, nós queremos lembrar a você que o Abrigo São José vive de doações. Nós não temos vínculos, né? Nós não temos nada daquilo assim, verbas que vêm para nós vivemos de doação. Então você que está aí na fazenda, você que está aqui na cidade, aquilo que sobra na sua casa pode servir para o abrigo, tá bom? Então as portas do abrigo estão abertas para que você possa fazer a sua caridade para os nossos idosos. Nossos idosos, eles fazem 5 refeições por dia, né? Então, assim, é grandioso o nosso carinho, o nosso respeito por todos os nossos doadores. Obrigada a você, obrigado a todos que colaboram com o Abrigo São José. E deixando essa deixa, né, do Abrigo São José, vai o nosso abraço também para todas as famílias, que nós gostamos muito de falar da família, para todas as famílias que estão em sintonia com o programa Encontro com Deus.
0: E nós queremos também, me deixar o nosso abraço muito especial para o nosso irmão Alan, o Alan.
1: Sim, o Alan é o nosso voluntário da França, que trabalha conosco lá no Abrigo São José. Deixou a família, né, os pais, e veio para Rio Maria com a esposa e os filhos, e trabalha conosco lá no Abrigo São José. Isso é grandioso, né? Aos olhos de Deus e aos nossos olhos também. E nós queremos, assim, também, na pessoa deles, deixar o nosso abraço para o Mader, lá em Frutal, Minas Gerais. O Zé Carlos, que está sintonizadinho conosco, a Deusa, a Concita, a Rosa,
0: o Faustino,
1: o Galego.
0: Nosso amigo
1: Raimundo Nonato,
0: e lá na fazenda, né, o Joãozinho Ferreira e outras e tantas pessoas que moram nas fazendas, no sítio, aonde chega a Rádio Berocan, e que estão sempre ligados conosco. Trouxemos uma música
1: isso, muito especial
0: para tocar para todos os nossos ouvintes.
1: E quero também deixar o meu abraço, meu carinho, minha saudade, né, para os meus irmãos lá em Minas Gerais, a Licinha, o Pelé, que é meu cunhado, a Cirlei, o Marcos, meu irmão, o Miro, todos eles que estão lá em Frutal, toda a minha família que está lá em Frutal, um abraço, um carinho, muita saudade de vocês. E essa música, né, bem, vamos dedicar para todos que estão ouvindo.
0: Isso, também deixar um grande abraço para nossa amiga e colaboradora, Dona Raimunda, que está aqui sempre,
1: é verdade,
0: forte aqui nesse programa, a nossa irmã Angélica, que está aqui todos os dias conosco, né? Que Deus faça sempre o melhor na vida de cada um de vocês.
2: Hoje eu não vim pedir riqueza, não vim pedir que a estrada seja fácil, eu só vim pedir que o Senhor não solte minha mão. E Maria, mãe que conheceu a alegria e também conheceu a dor, leve esta oração até Jesus.

as ofensas, as que o mundo viu, e aquelas que somente o Senhor conhece. Ajuda-me a perdoar quem deixou marcas em mim. Não me deixa cair em tentação. Livra minha família do mal. Livra meus filhos. Livra minha casa. E quando minhas palavras terminarem, que Maria continue rezando comigo.

0: estas duas orações, caminhem comigo.
1: Pai Nosso,
0: escuta esta oração. Ave Maria, segura minha mão. Pai Nosso que estás no céu,
2: Ave Maria,
0: cheia de graça, quando eu não souber mais orar,

0: Como é bom a gente ouvir uma música assim, né? Como é bom a gente refletir essa canção no nosso coração. Quando a gente não tiver força mais, que Maria segure a nossa mão. Que Maria possa levar todos os nossos pedidos a seu filho Jesus. Como é bom, Senhor, saber que nós temos uma mãe no céu que cuida de nós.
1: Queridos irmãos, queridas irmãs, e o programa Encontro com Deus, nesse momento, né, nós vamos ouvir agora os nossos reclames e depois, logo em seguida, nós vamos ouvir e meditar a palavra de Deus, que está em Lucas, capítulo 4, versículo
0: 16 ao 30.
1: Isso aí, Lucas 4, versículo 16, 30.
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0: sim.
1: Quando são 18h33, nós voltamos com o nosso Santo Evangelho. E como Isaías disse, está em Lucas, capítulo 4, versículos do 16 ao 30. O Senhor esteja conosco.
2: Ele está no meio de nós.
1: Proclamação do Evangelho de Jesus Cristo segundo Lucas.
2: Glória a vós, Senhor.
1: Naquele tempo, veio Jesus à cidade de Nazaré, onde se tinha criado. Conforme o seu costume, entrou na sinagoga no sábado e levantou-se para fazer a leitura. Deram-lhe o livro do profeta Isaías. Abrindo o livro, Jesus achou a passagem em que estava escrito: O Espírito do Senhor está sobre mim, porque ele me consagrou com a unção para anunciar a boa nova aos pobres. Enviou-me para proclamar a libertação aos cativos e aos cegos a recuperação da vista, para libertar os oprimidos e para proclamar um ano de graça do Senhor. Depois fechou o livro, entregou ao ajudante e sentou-se. Todos os que estavam na sinagoga tinham os olhos fixos nele. Então começou a dizer-lhe: Hoje se cumpriu essa passagem da escritura que acabastes de ouvir. Todos davam testemunho a seu respeito, admirados com as palavras cheias de encanto que saíam da sua boca. E diziam: Não é este o filho de José? Jesus, porém, disse: Sem dúvidas, vós me repetireis o provérbio: Médico, cura-te a ti mesmo. Faz também aqui em tua terra tudo o que ouvimos dizer que fizeste em Cafarnaum. E acrescentou: Em verdade eu vos digo que nenhum profeta é bem recebido à sua prata. De fato, eu vos digo, no tempo do profeta Elias, quando não choveu durante 3 anos e 6 meses, e houve grande fome em toda a região, havia muitas viúvas em Israel. No entanto, a nenhuma delas foi enviado Elias, senão a uma viúva que vivia em Serepta, na Sidônia. E no tempo do profeta Eliseu, havia muitos leprosos em Israel. Contudo, nenhum deles foi curado, mas sim Naamã, o sírio. Quando ouviram estas palavras de Jesus, todos na sinagoga ficaram furiosos. Levantaram-se e expulsaram da cidade. Levaram-no até o alto do monte sobre o qual a cidade estava construída, na intenção de lançá-lo no precipício. Jesus, porém, passando pelo meio deles, continuou o seu caminho. Palavra da salvação.
2: Glória a vós, Senhor.

Queridos irmãos, queridas irmãs, a palavra de Deus que nos foi enviada hoje, que vem através do evangelista Lucas, é a palavra de Deus hoje, porque a palavra de Deus é sempre atual. Quando a gente ouvir falar da palavra de Deus, não fiquemos pensando lá no passado, porque Jesus existe, existiu ontem, existe hoje e sempre. Então a palavra dele

Então vocês viram que Jesus estava na sua terra natal, né? Estava em Nazaré da Galileia. E quando ele foi fazer a leitura na sinagoga, como no costume de todo sábado, ele pegou o livro e foi entregue a ele uma passagem do profeta Isaías, aonde o profeta dizia que nenhum profeta é bem aceito em sua própria terra. E ele contou aí duas passagens, quando faltou chuva 3 anos e meio, 3 anos e 6 meses, no tempo do profeta Elias, somente a uma viúva que existia na Sidônia, em Sarepta, e não era em Israel. Assim também, no tempo do profeta Eliseu, existia em Israel vários leprosos, mas somente foi curado o turco Naamã, que veio da Síria. Então, eles pegaram, no início, quando Jesus falou, começou a falar, eles ficaram até admirados. Mas esse não é Jesus, o filho de José, de Maria, não é o nosso irmão que vive aqui conosco? De onde vem tanta sabedoria? Aí começaram a colocar dúvida sobre Jesus. De onde lhe vem tanta sabedoria? Mas o que importa de onde vem a sabedoria? Jesus estava dizendo, falando em nome de Deus. Se a sabedoria que Jesus estava passando para eles era uma sabedoria de libertação, era uma sabedoria

mas pode ser ele, pode ser um pregador daqui, pode ser o nosso padre Joaquim. Nós precisamos ter o coração aberto a ouvir a palavra de Cristo e a pôr em prática. Mas nós temos um grande problema. Quando essa palavra está batendo no meu irmão, eu digo, está aqui, ó, fulano devia estar aqui para estar ouvindo isso aqui agora. Mas quando bate em nós, muitas vezes nós ficamos nervosos, nós achamos ruim, achando às vezes até que alguém disse para o padre o nosso defeito, ou para o pregador o nosso defeito. Não é isso, é que a palavra de Cristo, ela é tão sábia que ela nos atinge no mais profundo do nosso ser. O evangelho é como uma espada de dois gumes que penetra até o mais profundo do nosso ser. Por isso, queridos irmãos e irmãs, quando você ouvir uma verdade que o pregador esteja falando, seja ele quem for, não pense que é para os outros. Tome para você essa verdade e faça a experiência de mudar aonde essa verdade está dizendo para você mudar. E você vai ver como, nós vamos ver como vamos começar a chegar mais perto de Deus. Infelizmente, os parentes, os amigos de Jesus de Nazaré não quiseram ouvi-lo. Mas Jesus, como eu disse, veio trazer paz, veio trazer saúde, veio trazer libertação e principalmente veio trazer salvação. Ou nós aprendemos que precisamos ouvir a palavra e colocar em prática, ou a nossa libertação e salvação estão seriamente comprometidos. E Jesus mostrou uma coisa: Jesus foi sereno quando seus próprios amigos e parentes levaram até o monte a fim de lançá-lo precipício abaixo para poder matá-lo. Ele mostrou que é preciso ter confiança, fé em Deus e perseverar até o fim, porque ele tinha recebido uma missão do Pai que precisava ser levado adiante. Assim como nós recebemos todos os dias uma missão de Deus e nós não perseveramos, muitas vezes nem ouvimos e nem prestamos atenção àquilo que Deus está dizendo para cada um de nós. Queridos irmãos, queridas irmãs, é preciso que nós, olhando o exemplo de Jesus, tenhamos a coragem de continuar firme, mesmo quando essa palavra bater pesado no nosso coração, mesmo quando essa palavra disser: você precisa mudar, você precisa mudar de atitude, esse caminho que você está indo vai te levar para o inferno. Aceite a palavra do libertador, aceite a palavra do Salvador, que vem trazer para você a vida eterna. Jesus é a vida eterna. Aquele povo naquele tempo dispensou Jesus, e hoje muitas vezes nós dispensamos, ou outras vezes nem damos atenção, nem ouvimos. Muitas e muitas pessoas, muitas vezes, eu vou estar incluído aí, estamos na igreja, sempre na igreja, mas se você sai lá na porta e pergunta qual foi o evangelho que o padre falou hoje, você não sabe mais, nós não sabemos mais, infelizmente, não lembramos mais, muitas vezes nós não lembramos. Então, é como aquela garota que trabalhava na igreja, que vivia na igreja, fazendo as coisas da igreja, mas tinha um vazio muito grande dentro dela. E um dia, então, ela sentou com o padre e perguntou: padre, por que que eu tô sempre aqui, mas aqui dentro de mim tem um vazio muito grande, eu não consigo preencher? E o padre respondeu: minha filha, você vive na igreja, mas não convive com Deus. Por isso você é vazia. Então é preciso, não é viver na igreja. Ir à igreja é necessário, mas

precisamos conviver com Deus diariamente em nosso coração. Porque se assim não for, podemos morrer velhinhos indo à igreja, mas sem conviver com Deus, e a nossa salvação vai estar comprometida. Queridos irmãos, queridas irmãs, quando Jesus seguiu firme na sua missão de evangelizar, libertar e salvar aquele povo, mesmo aquele povo que o expulsou daquela sinagoga, assim também nós precisamos saber que a nossa obrigação de batizados é ser profeta, anunciador e denunciador. Porque tanta corrupção, tanta coisa ruim nesse mundo de hoje? Porque falta quem anuncia e falta quem denuncia. Temos medo de tudo, esquecemos que somos filhos de Deus. Temos vergonha, esquecemos que somos filhos de Deus. Não adianta ter vergonha e esconder dos homens, porque Deus conhece você antes que você fosse concebido no ventre da tua mãe. Queridos irmãos, queridas irmãs, pensemos nisso. Jesus é Salvador e Libertador. Esse é o caminho. Como ele disse, eu sou o caminho, a verdade e a vida. Ninguém vai ao Pai senão por mim. Que nós possamos, e ora em diante, conviver com Jesus. Viver na igreja, sim, mas conviver com Jesus, para que ele nos liberte e nos salve e nos livre de todo mal e nos conduza até o seu Pai, que é Deus.

0: Boa noite, Madre, Pai de Cristo, amor de Maria.
1: Benção, Tibirinha.
2: Tudo Deus bem? Que te abençoa, meu campeão.
1: Essa tarde eu quero agradecer o nosso coral mensageiros, que vai fazer a abertura do meio da Bíblia, domingo agora. E quero pedir oração pela minha viagem para Mirassol, que é de domingo agora, dia 6 de setembro.
2: Você vai passear,
1: hein? E meus dias lá na Mãe Licinha, que é amanhã e vai até domingo.
2: Amém, coisa
1: me
2: boa.
1: Me coloca eu no sorteio. Fique com Deus e um cheiro do Madir.
2: Um cheiro pra você também, meu campeão. Deus que te abençoe e te guarde.
3: Muito bem, Madir. Que você, que Deus te proteja, que Nossa Senhora Aparecida te cubra sempre com o manto sagrado.
2: E vamos lá, pra mais um ouvinte.
0: Boa noite, Leonice, Pai de Cristo, amor de Maria.
4: Boa noite, meus irmãos do Berocan, Pai de Cristo, mais uma vez aqui para agradecer a Deus, né?
2: Boa noite, minha irmã, que Deus abençoe vocês.
4: E hoje eu quero pedir oração especialmente para minha netinha, para a Ayla, né? Que tá, deu um probleminha, tá internada, mas eu peço a Deus, Nossa Senhora Aparecida, que toma conta dela.
2: Amém,
4: dos
2: já
4: meus
2: cuidou,
4: netos, tudo,
2: com certeza.
4: Da minha família inteira, dos meus filhos, do Vão, Beto, Luciano, meus netos, tudo que tiver, minha família em Rio Maria, minha família aqui em Frutal.
2: Amém.
4: Deus
2: amém.
4: Possa estar abençoando a cada um deles.
2: Amém, amém.
4: E abençoando vocês aí também da rádio, né?
2: Amém.
4: E quero pedir pro Mádia, né? Pra que Deus abençoe ele cada dia mais e que assim que o papai deixar aí puder, né? Tiver folga do pai dele, ele vai lá pra casa, né?
2: Confia então, em Deus, né, minha
4: agradecer
2: irmã?
4: Agradecer sempre a Deus por estar presente nas nossas vidas.
2: Amém.
4: Deus abençoe vocês aí da rádio. Fiquem com Deus.
2: Amém, minha irmã. Que Deus abençoe você, abençoe o Pelé até qualquer dia, se Deus nos permitir.
0: Boa noite, Deus, a paz de Cristo, amor de Maria.
5: Boa noite, Dona Marinha.
2: Boa noite, Deus.
5: Boa noite, vocês aí.
3: Boa noite.
5: Boa noite, Angélica. Dona Marinha, e eu quero pedir oração, Dona Marinha, para você,
2: obrigada,
5: toda a sua
2: Angélica.
5: Família. Quero pedir oração, Dona Maria, para o seu Isaías, toda
2: obrigado,
5: a família dele.
2: Obrigado, Deus.
5: Quero pedir oração para a Angélica, toda
2: Angélica
5: a família
2: tá
5: dela.
2: Aqui ouvindo.
5: Quero pedir oração, Dona Maria, para a Concita, toda a família dela.
2: Amém.
5: Quero pedir oração para a Raimundinha, toda
2: amém.
5: A família dela. Quero pedir oração para mim, para o seu Arlindo. Quero pedir oração para aqueles que estão doentes nos hospitais.
2: Verdade.
5: Boa Deus. Noite, Dona Marinha.
2: Boa noite, minha irmã. Que Deus abençoe você, que Deus cuide de você e mantenha você essa pessoa linda de coração maravilhoso. Rezando por todas as pessoas.
0: Boa noite, Galego, Pai de Cristo, amor de Maria. Boa noite, a Pai de Cristo. O microfone do seu Isaías está baixo. Peço oração para mim, minha família e todos os ouvintes, Galego da Vorada 1.
2: Obrigado, Galego, por nos avisar. Nós já estamos tentando consertar aqui o telefone, o microfone, mas não está fácil não, tá, Galego? Vamos tentar falar no microfone só. Que Deus te abençoe, Galego, abençoe a sua família, que Deus cuide de você, meu irmão.
0: Boa noite, Zé Carlos, Pai de Cristo, amor de Maria. Boa noite, a Pai de Cristo, oração para mim e minha família. Toco uma música com o Padre Zezinho, Amar Como Jesus Amou.
2: Boa noite, meu irmão. Que Deus cuide de você. Obrigado por estar sempre participando conosco aí, firme e forte aí no programa Encontro com Deus. Vocês são os nossos... É um prazer ter vocês junto conosco. Vocês são especiais. E nós queremos deixar o nosso carinho, um abraço para você que não conseguiu falar conosco. Talvez você tenha tentado passar a mensagem, não conseguiu. Talvez você não quis mesmo, só quis ficar aí no seu cantinho, ouvindo o programa, intercedendo e colocando na presença de Deus aquilo que está no seu coração. Deus escuta. Tenha certeza que Deus escuta. E nós vamos pegar o nosso tercinho. Tem mais um áudio, vamos ver mais um ouvinte. Então, antes da gente começar a nossa dezena.
0: Boa noite, Paulo. Pai de Cristo, amor de Maria.
6: Dona Marinha, boa noite, seus aí, boa noite,
2: boa noite,
6: Angélica.
2: Pai.
6: As intenções é só em agradecimento a Deus pelo mês maravilhoso que Ele me concedeu no
2: amém,
6: meu trabalho.
2: Amém.
6: E por todos, né? Todos que estão ouvindo.
2: Amém.
6: Um abraço.
2: Um abraço, meu irmão. Que Deus continue te abençoando. Fica com Deus. E vamos pegar o nosso tercinho, então, e agradecer a Nossa Senhora. Vamos pedir: mãe, roga por nós. Mãe, intercede por nós. Nós precisamos da intercessão de Nossa Senhora. Pai nosso que estais no céu, santificado seja o vosso nome. Venha a nós o vosso reino, seja feita a vossa vontade, assim na terra como no céu.
7: O pão nosso de cada dia nos dai hoje. Perdoai as nossas ofensas, assim como nós perdoamos a quem nos tem ofendido. E não nos deixeis cair em tentação, mas livrai-nos do mal. Amém.
0: Amém.
2: Ave Maria, cheia de graça, o Senhor é convosco. Bendita sois vós entre as mulheres, e bendito é o fruto do vosso ventre, Jesus.
7: Santa Maria, Mãe de Deus, rogai por nós, os pecadores, agora e na hora de nossa morte.
0: Amém.
2: Ave Maria, cheia de graça, o Senhor é convosco. Bendita sois vós entre as mulheres, e bendito é o fruto do vosso ventre, Jesus.
7: Santa Maria, Mãe de Deus, rogai por nós, os pecadores, agora e na hora de nossa morte.
0: Amém.
2: Ave Maria, cheia de graça, o Senhor é convosco. Bendita sois vós entre as mulheres, e bendito é o fruto do vosso ventre, Jesus.
7: Santa Maria, Mãe de Deus, rogai por nós, os pecadores, agora e na hora de nossa morte.
0: Amém.
2: Ave Maria, cheia de graça, o Senhor é convosco. Bendita sois vós entre as mulheres, e bendito é o fruto do vosso ventre, Jesus.
7: Santa Maria, Mãe de Deus, rogai por nós, os pecadores, agora e na hora de nossa morte.
0: Amém.
2: Ave Maria, cheia de graça, o Senhor é convosco. Bendita sois vós entre as mulheres, e bendito é o fruto do vosso ventre, Jesus.
7: Santa Maria, Mãe de Deus, rogai por nós, os pecadores, agora e na hora de nossa morte.
0: Amém.
2: Ave Maria, cheia de graça, o Senhor é convosco. Bendita sois vós entre as mulheres, e bendito é o fruto do vosso ventre, Jesus.
7: Santa Maria, Mãe de Deus, rogai por nós, os pecadores, agora e na hora de nossa morte.
0: Amém.
2: Ave Maria, cheia de graça, o Senhor é convosco. Bendita sois vós entre as mulheres, e bendito é o fruto do vosso ventre, Jesus.
7: Santa Maria, Mãe de Deus, rogai por nós, os pecadores, agora e na hora de nossa morte.
0: Amém.
2: Ave Maria, cheia de graça, o Senhor é convosco. Bendita sois vós entre as mulheres, e bendito é o fruto do vosso ventre, Jesus.
7: Santa Maria, Mãe de Deus, rogai por nós, os pecadores, agora e na hora da nossa morte.
0: Amém.
2: Ave Maria, cheia de graça, o Senhor é convosco. Bendita sois vós entre as mulheres, e bendito é o fruto do vosso ventre, Jesus.
7: Santa Maria, Mãe de Deus, rogai por nós, os pecadores, agora e na hora de nossa morte.
0: Amém.
2: Glória ao Pai, ao Filho e ao Espírito Santo,
7: como era no princípio, agora e sempre.
0: Amém.
2: Ó Maria concebida sem pecado,
7: rogai por nós que recorremos a vós.
2: Ó meu Jesus,
7: perdoai-nos e livrai-nos do fogo do inferno. Levai as almas todas para o céu e socorrei principalmente as que mais precisarem da vossa misericórdia.
2: Nossa Senhora Aparecida,
7: rogai por nós.
2: Divino Espírito Santo,
7: iluminai-nos.
2: Todos os santos e santas de Deus,
7: intercedei a Deus por nós.

0: Quando são 18h58, nós estamos chegando ao final do nosso programa Encontro com Deus. Passa rápido, né? Graças a Deus, nós fizemos, cumprimos o nosso papel e você que está aí ligadinho conosco, rezou também. Louvado seja Deus por você ter tirado esse tempinho para rezar com Deus. Então fica aqui o nosso carinho, o nosso respeito, o nosso abraço. Até amanhã, se Deus quiser, no programa Encontro com Deus. Amanhã a Raimundinha está aqui, né? E conosco até segunda-feira, se Deus nos permitir.
1: Boa noite, queridos irmãos, queridas irmãs. Fiquem todos com Deus. Fiquem todos na proteção e na intercessão de Nossa Senhora Aparecida. Que todos tenham uma boa noite. Muito obrigado por ter ficado conosco. Que Deus lhes ilumine e proteja sempre.
0: Boa noite, Angélica.
2: Boa noite, Dona Marinha. Boa noite, seu Isaías.
1: Boa noite.
0: Encerramos esse nosso programa em nome do Pai, do Filho e do Espírito Santo.
2: Amém.

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1: 7 horas.
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2: Bom, gente, vocês riram de mim, né? Então tá bom. Então me explica pra mim aqui, o que que é pior? Um dedo entrando ou um chifre saindo? Porque depois de 15 anos eu descobri que a filha não é minha. Rapaz.

0: 7:49.
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1: 8:01.

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